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2: Olá, boa noite.
3: Boa noite para você que nos acompanha em todo o país.
2: Quarta-feira, 12 de agosto de 2026.
3: Vamos ao destaque do dia.
2: Decreto regulamenta a escolha do fornecedor de energia elétrica por consumidores de baixa tensão.
3: Isso significa que escolas, hospitais, pequenos comércios e indústrias de menor porte vão poder decidir quem vai prestar o serviço.
2: Consumidores residenciais também terão essa opção a partir de 2028. Graziele Bezerra.
4: Também foi regulamentado o mercado de hidrogênio de baixa emissão de carbono no país. O decreto prevê a estruturação do Sistema Brasileiro de Certificação de Hidrogênio.
3: Plano Nacional de Logística orienta o planejamento da infraestrutura de transportes para as próximas décadas.
2: O documento destaca a integração como um dos principais desafios. Pablo Mundim.
5: O plano reúne 31 eixos prioritários para os próximos 24 anos. São 12 rodoviários, 8 ferroviários, 4 aquaviários e 7 intermodais, que combinam diferentes formas de transporte.
3: E ainda, a Agência Nacional de Proteção de Dados suspende por 3 dias a funcionalidade de transmissão ao vivo do Discord.
2: A ação faz parte do processo que apura falhas na proteção de crianças e adolescentes no ambiente digital. Thaís de Araújo.
6: A suspensão será mantida até que a empresa comprove a adoção de medidas técnicas de segurança e de governança que sejam adequadas para proteger os menores de 18 anos.
3: Hoje, na apresentação da Voz do Brasil, Mariana Jungmann e Luciano Seixas.
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3: Foram regulamentados 4 decretos na área de energia e transição energética.
2: Entre as medidas está a regulamentação das atividades de captura e armazenamento de carbono e também a abertura do mercado livre de energia.
3: Os detalhes você vai ouvir agora na reportagem de Graziele Bezerra.
4: Um dos decretos assinados nesta quarta-feira regulamenta o uso de tecnologias de captura e armazenamento de carbono. A medida contribui para a redução das emissões de gases de efeito estufa e para tornar o Brasil um país carbono negativo, como explica o ministro de Minas e Energia, Alexandre Silveira.
7: Capturar o carbono, colocá-lo onde é possível colocá-lo de forma segura, nas rochas, e tornar a produção de petróleo e a produção de outros biocombustíveis com captura e estocagem negativa de carbono.
4: Outro decreto estimula a produção e consumo de combustível sustentável de aviação no país. O ministro Silveira também anunciou a regulamentação da abertura do mercado de energia, permitindo que consumidores de baixa tensão escolham seu próprio fornecedor de energia elétrica, o que alcança consumidores residenciais, pequenas indústrias e comércios.
7: Até dezembro de 27, todo o comércio e toda a indústria poderá escolher de quem comprar energia. E até novembro de 28, todos os consumidores brasileiros.
4: Também foi regulamentado o mercado de hidrogênio de baixa emissão de carbono no país. O decreto prevê a estruturação do Sistema Brasileiro de Certificação de Hidrogênio, que tem como objetivo comprovar o desempenho ambiental do hidrogênio em comparação com outros combustíveis. Reportagem Graziele Bezerra.
2: Estradas, portos, aeroportos e hidrovias. Um documento aponta os principais desafios no modal de transportes do Brasil.
3: O Plano Nacional de Logística mapeia problemas atuais, prevê demandas que devem crescer e aponta onde a infraestrutura de transportes precisa avançar em até 2025.
5: O plano reúne 31 eixos prioritários de transporte para os próximos 24 anos. São 12 rodoviários, 8 ferroviários,
8: 4 aquaviários e 7 intermodais, que combinam diferentes formas de transporte. Outros 11 eixos integram um banco de projetos para estudos futuros. Com 112 objetivos prioritários, o Plano Nacional de Logística identifica problemas que precisam ser enfrentados hoje, demandas que podem crescer até 2050 e oportunidades de desenvolvimento regional. O plano também identifica a necessidade de ampliar o uso de ferrovias, hidrovias e cabotagem, e de melhorar a integração entre diferentes modos de transporte. Entre os desafios estão os gargalos para o transporte de produtos importantes para a economia brasileira, como soja, milho e carnes. O ministro de Portos e Aeroportos, Tomé Franca, defende novos modais para ampliar o escoamento.
9: O grande gargalo do setor portuário hoje não é mais a sua capacidade, mas o acesso aos portos para que a gente possa ter maior eficiência. A gente precisa integrar esses modos de transporte. Portanto, eu acho que o PNL ele aponta para esse futuro da infraestrutura brasileira.
8: Hoje, as rodovias respondem por mais da metade do transporte de cargas e o setor emite cerca de 217 milhões de toneladas de CO2 por ano. O ministro dos Transportes, Jorge Santoro, explica que o PNL vai ser o principal instrumento de transformação do setor para a próxima geração.
10: Então, isso é um investimento que tem um efeito multiplicativo na economia muito relevante, muito importante. E a gente, com esse PNL, está procurando propor um olhar diferente para o país nos próximos anos.
8: O documento foi elaborado pelos Ministérios dos Transportes e de Portos e Aeroportos, com participação dos estados, do setor produtivo, da sociedade civil e de especialistas. Reportagem Pablo Mundim.
3: Como a gente ouviu na reportagem de Pablo Mundim, o Plano Nacional de Logística prevê ações até o ano de 2050. Cerca de 5.300 empresas brasileiras foram diretamente afetadas pelas novas tarifas de importação anunciadas pelos Estados Unidos contra o Brasil.
2: Para ajudá-las a enfrentar as dificuldades causadas pela perda do mercado norte-americano, a Agência Brasileira de Promoção de Exportações, Apex Brasil, anunciou uma série de ações.
3: Elas envolvem atendimento individualizado para encontrar outros países compradores e auxílio para adaptação a novos mercados.
2: Mais cedo eu conversei com o presidente da Apex Brasil, Laudemir Miller, sobre essa atuação. Acompanhe. Presidente Laudemir Miller, um prazer ter o senhor com a gente aqui na Voz do Brasil, seja bem-vindo. Então, vamos falar pra gente, explica pra gente, por favor, sobre esse plano de diversificação de exportações. O que que é essa nova estratégia criada pela Apex para ajudar as empresas que foram afetadas pelas novas tarifas dos Estados Unidos?
11: Oi, Mariana, um prazer estar aqui. É um plano de socorro, de atendimento às empresas que estão sendo impactadas pelo aumento de tarifas pelo governo americano. Nós temos hoje vários setores, mais de 2.000 produtos estão com tarifas elevadas. Você imagina que de uma hora para outra o empresário brasileiro está enfrentando um imposto a mais, uma tarifa a mais de 40%. Então nós vamos apoiar diretamente as empresas brasileiras, vamos trabalhar com 5.300 empresas para que essas empresas, o empresário, possa encontrar, ficar frente a frente com o comprador internacional do mercado dele, né, do produto dele, em mercados alternativos. Então, é isso que a gente vai fazer. Nós vamos fazer isso por meio de feiras internacionais, rodadas de negócios, trazer compradores ao Brasil. E o nosso objetivo é realmente fazer com que, apoiar esses empresários para que eles diversifiquem, encontrem um novo caminho, encontrem um novo mercado.
2: Pois é, o senhor mencionou aí 5.300 empresas, né, afetadas, que podem ser ajudadas por esse novo plano. São 35 setores econômicos. Quais são esses setores, presidente? Onde é que o problema é mais grave? E o plano, ele tem mecanismos aí para priorizar alguns setores onde, entre esses 35, onde o problema seja ainda pior?
11: Nós vamos atender a todas as empresas impactadas, né? 5.300 empresas, todas as empresas impactadas pelo tarifaço. Claro que a gente tem algumas prioridades, são setores que estão sofrendo mais, né? Porque a gente tem muitas empresas, por exemplo, do setor de rochas, que pega muito, né, a aí a região do Espírito Santo, que os Estados Unidos é o mercado principal. A gente tem um setor de madeira que pega a região sul, que os Estados Unidos é o mercado principal. Móveis, a gente tem calçados, têxteis, enfim, de várias regiões do Brasil. Nós vamos priorizar estes setores numa estratégia também setorial. A Apex Brasil, que é a Agência Brasileira de Promoção de Exportação, nós temos uma parceria com 29 entidades setoriais, empresariais, que estão conosco nesse grande movimento, né, de apoiar essas empresas. Então a gente tem prioridade, mas nós vamos atender todas as empresas, cada uma delas individualmente. E aí, Mariana, até para as empresas, né, as pessoas que estão ouvindo a Voz do Brasil e acompanhando a gente, o Brasil, neste mês de julho, nós exportamos 35 bilhões de dólares. E de janeiro a julho, a balança comercial brasileira já registra 220 bilhões de dólares de exportação. Ano passado, nesse período, a gente estava em 200 bilhões. E o que está acontecendo, né? Nós temos, portanto, 20 bilhões a mais em relação ao ano passado. Nós caímos a exportação para os Estados Unidos em 3 bilhões de dólares, mas nós tivemos um aumento para a Europa de 3,1 bilhões de dólares, para a Índia, que é um mercado que agora a gente está tracionando mais nossas exportações, nós crescemos 2 bilhões e 700 milhões, nós crescemos 11 bilhões e 300 milhões para a China. Então, a exportação brasileira está num caminho muito importante. A gente já tem um superávit da balança comercial no Brasil deste ano, nessa metade do ano, de 50 bilhões de dólares, mas tem setores que estão sofrendo com o mercado americano. Então, nós estamos num movimento geral para trabalhar a diversificação das exportações brasileiras, com um foco específico nas empresas que estão sendo afetadas. E a gente vai trabalhar com vários mercados. Vamos trabalhar com o Canadá, com o México, a gente vai trabalhar a África, vamos trabalhar com a Europa, que a gente tem esse acordo tão importante, com a Alemanha, vamos trabalhar com a Ásia principalmente, né? Não só China, mas Filipinas, Indonésia, Malásia, Singapura, que o Brasil acabou de assinar um acordo. Então é um grande movimento de ampliação das exportações do Brasil, de diversificação das exportações brasileiras, mas principalmente, sabe, Mariana, para pegar na mão, para atender aquele empresário que de uma hora para outra está enfrentando um imposto de 40%. É para esse empresário que é esse plano. E o que a gente vai fazer? Nós vamos colocar compradores internacionais do produto dessa empresa frente a frente para que ele possa negociar. E a gente vai fazer isso, inclusive, com isenção de taxa. Nós não vamos cobrar os serviços que geralmente a Apex Brasil cobra, né? A gente tem algum subsídio, mas dessa vez a gente vai fazer com uma isenção total de taxa para esses setores, porque realmente as empresas estão precisando. E ainda mais, muitos empresários nos falam assim, mas eu estava preparado para os Estados Unidos.
12: Sim, inclusive, uma alegação, né? Ah, é um mercado específico, eu tinha que vender a demanda da forma como eles apresentam. É possível adaptar isso para outros mercados?
11: Muitos, por exemplo, falam assim, mas a minha máquina, ela está certificada para o mercado americano, né? O meu produto tem uma certificação específica, eu fiz uma adaptação, eu mudei minha embalagem, seja específico para os Estados Unidos. Nós vamos poder atender também essas empresas, inclusive com apoio financeiro para a certificação, para mudança de embalagem, num valor de até R$40 mil. Então, as empresas que trabalharem com a Apex Brasil, que se inscreverem, que entrarem nesse nosso plano de diversificação, vão ter uma série de medidas de estar frente a frente com um comprador internacional, mas também de se preparar. E o empresário vai poder ele buscar uma certificação, vai poder ele, por exemplo, fazer uma adaptação no produto, e aí a gente vai ter uma metodologia, inclusive, de fazer um ressarcimento de até R$40 mil para realmente a gente trabalhar nos próximos 12 meses para que essas empresas encontrem um novo mercado. Nós não queremos e não vamos, Mariana, abandonar os Estados Unidos. Estados Unidos é um mercado muito importante, nós vamos continuar trabalhando nos Estados Unidos junto com as empresas brasileiras, inclusive junto com as empresas americanas. Nós temos um escritório, da Apex Brasil tem um escritório em Washington, onde nós vamos trabalhar para que o setor privado estimule, negocie um aumento aumento das isenções, nós queremos que mais produtos brasileiros fiquem isentos, os produtos já isentos, nós queremos aumentar a nossa participação no mercado americano, mas o nosso ponto principal agora é diversificar as exportações brasileiras e pegar na mão, apoiar esses empresários que estão sofrendo com esse aumento de tarifa repentina, né? O que muda os negócios, muda toda a estratégia, e a Apex Brasil, a Agência Brasileira de Promoção de Exportações, junto com 29 entidades do setor privado brasileiro, vão trabalhar a partir de hoje já, junto com as empresas, para que elas possam encontrar um novo mercado e seguir as exportações.
12: Presidente, o senhor mencionou até um atendimento individualizado que vai ser feito com as empresas, né? Ou seja, cada uma sendo atendida na sua especificidade. Exato. Os empresários, então, que estiverem, né, esses 5.300 empresários que estiverem interessados em receber esse apoio da Apex Brasil, como é que eles devem proceder? Onde eles podem procurar informação? Como é que eles podem acessar a Apex?
11: Eles podem procurar diretamente a Apex Brasil, que é apex.com.br. Então a gente já está preparado para atender essas empresas, e o atendimento é individualizado, Mariana. Sabe por quê? Porque cada empresa tem a sua realidade, tem o seu produto, tem a sua estratégia, tem a sua maturidade. Então nós vamos atender uma por uma, montar uma estratégia para o seu produto, para um mercado alternativo. A gente tem uma base de inteligência muito importante de oportunidades dos mercados internacionais, para cada um desses produtos, mas também toda uma estratégia com 29 entidades do setor. Então a empresa também pode procurar a sua entidade, empresa de calçado, de móveis, de plástico, enfim, de 29 setores que nós estamos trabalhando nessa parceria, nesse grande movimento, nesse esforço extraordinário. Toda a nossa equipe tá mobilizada. É a hora de a gente se unir para diversificar as exportações brasileiras, para apoiar os nossos empresários que tanto trabalham, que têm orgulho do seu produto. A exportação muitas vezes é um sonho para o empresário, né? E esse sonho, em alguns casos, está interrompido. Então a gente quer voltar a sonhar com outro mercado, para que esse produto, que é tão bom, que é resultado do trabalho de muitas pessoas, de homens, mulheres, empresários, empresárias, possam encontrar um novo caminho, possam encontrar um novo mercado. E é esse o trabalho que a gente começa a fazer a partir de hoje.
12: Muito bem, nós conversamos com o Aldemir Miller, presidente da Apex Brasil. Presidente, muito obrigada pela sua entrevista à Voz do Brasil.
11: Obrigado, Mariana, e obrigado aí a todos os ouvintes que acompanham a Voz do Brasil.
12: E uma pequena correção, o endereço da página da Apex é apexbrasil.com.br.
3: A Agência Nacional de Proteção de Dados determinou que o Discord suspenda as transmissões ao vivo na plataforma no Brasil.
12: A medida preventiva foi tomada após a identificação de falhas na proteção de crianças e adolescentes.
3: A decisão faz parte de uma fiscalização iniciada na semana passada após episódio que resultou na morte de um adolescente de 13 anos.
13: As transmissões ao vivo, as famosas lives, realizadas dentro da plataforma Discord, serão suspensas após determinação da Agência Nacional de Proteção de Dados, a ANPD. O bloqueio deve começar em até 3 dias úteis e vale também para outros recursos de compartilhamento de vídeo. Segundo a agência, foram identificados riscos graves relacionados ao uso das lives para violência, assédio, automutilação e incentivo ao suicídio envolvendo crianças e adolescentes. O Discord é uma plataforma que permite a troca de mensagens por texto, voz e vídeo. O serviço também reúne comunidades em que os usuários podem conversar e interagir em tempo real, sobretudo por meio das lives em jogos online. De acordo com a ANPD, pela forma como o serviço funciona, o Discord não consegue analisar o conteúdo das transmissões em tempo real. A plataforma depende de sistemas automatizados e de denúncias dos próprios usuários para identificar possíveis violações, como explica o superintendente de fiscalização da ANPD, Fabrício Lopes.
14: Se o Discord não consegue ter acesso ao conteúdo evento, ele não consegue, de maneira espontânea e automatizada, agir em tempo para evitar essas violações que acontecem ali dentro, como exposição de crianças e adolescentes a conteúdo violento, a incitação à automutilação, a maus tratos e até tortura de animais, entre outros conteúdos proibidos pelo artigo 6º do ECA Digital.
13: A agência ainda apura outras possíveis falhas, como problemas na verificação de idade e na remoção de conteúdos que violem os direitos de crianças e adolescentes. O superintendente de fiscalização da ANPD, Fabrício Lopes, explica ainda que a suspensão será mantida até que a empresa
6: comprove a adoção de medidas técnicas, de segurança e de governança que sejam adequadas para proteger os menores de 18 anos.
14: Essa suspensão ela vai ser por prazo indeterminado, porque o motivo que justificou essa suspensão precisa ser vencido antes de que a plataforma possa restaurar essas funcionalidades. Enquanto permanecerem as razões técnicas que justificaram essa suspensão, não há, a gente não entende como possível a restauração dessas funcionalidades.
6: O Discord tem 3 dias úteis para comprovar o cumprimento da determinação e 10 dias úteis para apresentar recurso. Caso sejam confirmadas as irregularidades, a empresa também poderá sofrer sanções previstas no Estatuto Digital da Criança e do Adolescente, o ECA Digital, incluindo multa de até R$50 milhões por infração. A decisão faz parte de uma fiscalização iniciada na semana passada, que investiga um grupo criminoso suspeito de incentivo ao suicídio por meio do Discord, resultando na morte de uma adolescente de 13 anos no último dia 22 de julho. Segundo a plataforma Discord, uma investigação interna identificou evidências de que a atividade criminosa foi coordenada em outras plataformas e afirma contar com equipes especializadas que trabalham no combate a indivíduos envolvidos em atividades violentas. Reportagem Thaís de Araújo.
2: Hoje é Dia Nacional dos Direitos Humanos.
3: E nesta data vamos falar sobre o Clique Cidadania, um aplicativo móvel gratuito desenvolvido que funciona como um guia digital de direitos, serviços e políticas públicas.
15: Encontrar o serviço público certo nem sempre é uma tarefa simples. Para ajudar nessa busca, o aplicativo Clique Cidadania reúne informações sobre direitos e orienta como acessar serviços de assistência social, saúde, educação, trabalho e renda. Além das orientações, o aplicativo também reúne canais de atendimento para situações de violação de direitos, como o Disque 100 e o Ligue 180, como detalha Fernanda Becker, coordenadora geral de promoção dos direitos das pessoas migrantes, refugiadas e apátridas.
16: É um lugar de acessar direitos. Você tem informação sobre o direito e sobre o órgão, a instituição que você pode buscar, né? E aí tem a geolocalização, você consegue já o referenciamento de achar onde está aquele espaço no seu território. É, na palma da mão.
15: Além de explicar a função de cada serviço público, o aplicativo conta com um mapa integrado que mostra onde ficam as unidades, como CRAS, CREAS, unidades básicas de saúde, conselhos tutelares e outros equipamentos públicos mais próximos da localização do usuário. Como é integrado ao sistema de navegação do celular, também permite traçar rotas até os locais de atendimento. O aplicativo também pode atender a demandas específicas e disponibilizar novos temas, como explica Fernanda Becker.
16: Ele é um aplicativo dinâmico, né? A mais nova guia dele é de brasileiros retornados, né? Repatriados. Para quando as pessoas que chegam aqui, a maioria deportadas, assim como os migrantes, que às vezes estão muito tempo fora do país, já passam a entender os seus direitos, quais órgãos aqui, quais instituições buscar.
15: O Clique Cidadania está disponível de graça para celulares Android e oferece conteúdos em português, espanhol e inglês. Reportagem Luciana Colares de Holanda.
2: Instituições federais de ensino superior terão 154 mil vagas em cursos de formação continuada para professores da educação infantil em 2027.
3: A partir de 17 de agosto, as instituições interessadas em oferecer os cursos poderão se inscrever na chamada pública no Sistema Integrado de Monitoramento, Execução e Controle, o SIMEC.
2: As inscrições devem ser feitas até o dia 9 de setembro e os resultados serão divulgados em 9 de outubro.
3: O endereço para inscrição é cimec.mec.gov.br.
2: Foram reabertas as inscrições para instituições de ensino criarem novos programas de residência médica.
3: Também é possível solicitar ampliação de vagas nos programas já existentes.
2: Novos pedidos podem ser feitos até 31 de agosto.
3: Podem participar instituições federais ligadas ao Ministério da Saúde ou da Educação, órgãos públicos e instituições privadas sem fins lucrativos.
2: A inscrição pode ser feita no site sigresidencias.saude.gov.br.
3: E essas foram as notícias do governo federal.
2: Uma realização da Secretaria de Comunicação Social da Presidência da República.
3: Com produção da empresa Brasil de Comunicação.
2: Fique agora com o Minuto do TCU e em seguida as notícias do Poder Judiciário e do Congresso Nacional. Boa noite.
3: Boa noite para você, até amanhã.
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19: Presidente do STF se reúne com representações diplomáticas do grupo de países da América Latina e do Caribe.
20: Urna eletrônica ganha nova interface para as eleições 2026.
19: Para o STJ, poderes para atuação extrajudicial de advogado não limitam procuração geral em processos judiciais.
20: Boa noite, eu sou Marcela Luiz.
19: Eu sou Walter Lima.
20: O presidente do Supremo Tribunal Federal, ministro Edson Fachin, se reuniu hoje com representações diplomáticas do grupo de países da América Latina e do Caribe.
19: Na ocasião, ele destacou duas prioridades da agenda externa do STF. A primeira prioridade é a defesa da democracia constitucional que, segundo Fachin, se encontra sob pressão em diferentes partes do mundo. Na ocasião, ele falou sobre a importância da independência judicial. Vamos ouvir um trecho da fala do ministro.
21: Em particular, tenho buscado, seja multilateralmente, seja bilateralmente, contribuir para a articulação de uma rede de cortes supremas e tribunais constitucionais atentos para a autonomia dos juízes como pressuposto da democracia constitucional. Afinal, são os juízes, sobretudo os juízes constitucionais, os guardiões últimos dos direitos fundamentais.
20: A segunda prioridade da agenda externa do Supremo, apontada por Fachin, é a ênfase na América Latina e no Caribe, com a consolidação de uma região de encontro, de entendimento e cooperação.
19: O presidente do STF também destacou que o Supremo vai sediar, em novembro deste ano, o 11º encontro do Fórum de Cortes Supremas do Mercosul.
20: Plenário do STF reconhece validade da moratória da soja e decide sobre leis de Rondônia e Mato Grosso que restringem benefícios fiscais.
19: A moratória da soja é um acordo privado e voluntário firmado entre empresas que impede a aquisição de produtos de fazendas localizadas em áreas desmatadas após julho de 2008 na Amazônia. Marta Ferreira.
22: O julgamento começou em março, mas foi suspenso após o Supremo decidir encaminhar o caso ao Núcleo de Solução Consensual de Conflitos. A ideia era buscar um acordo entre as partes. No entanto, em junho, houve um recuo que impossibilitou um consenso sobre o tema. Na retomada do julgamento, o plenário reconheceu a validade das leis estaduais e a licitude da moratória da soja. Também decidiu pela consequente extinção das ações e procedimentos relacionados à sua suposta ilegalidade.
20: Urna eletrônica ganha nova interface para as eleições 2026.
19: Com as novidades, votação será mais acessível e intuitiva. Fábio Ruas.
0: Na interface, uma nova fonte torna a urna mais acessível para pessoas com deficiência visual, porque o desenho das letras privilegia contraste, espaçamento e definição dos caracteres, facilitando a leitura. Também foi inserida uma barra de progresso que permite ao eleitor acompanhar em tempo real o andamento da votação. Além dessas novidades, também foi ampliado o uso de Libras, a língua brasileira de sinais, em diferentes etapas da votação.
20: Procuração dada a advogado para atuar em processos continua válida, mesmo se conceder poderes para atuação fora da justiça, perante órgãos administrativos.
19: Essa conclusão é do STJ, Fátima Uchoa.
4: Ainda na fase de conhecimento em ação de indenização por danos morais, uma operadora de plano de saúde substituiu advogados e apresentou procuração que dava às novas representantes amplos poderes para o foro em geral e as autorizava a representá-la perante especialmente duas autarquias federais. A terceira turma do STJ reconheceu a regularidade da representação processual da empresa e afastou a necessidade da intimação pessoal no cumprimento de sentença. Segundo a relatora, ministra Nancy Andrighi, nesse caso, quando a procuração prevê expressamente poderes gerais para o foro, a inclusão de atribuições extrajudiciais, ainda que qualificadas como especiais, não restringe a representação judicial.
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20: Uma boa noite.
19: E até amanhã.
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1: Eu sou Paula Groba.
2: E eu sou Humberto Pinheiro.
1: E estes são os destaques de hoje do Jornal do Senado, que começa agora.
2: Senado aprova protocolos de atendimento a doenças cardiovasculares no SUS.
1: Vagas ociosas em ônibus escolares rurais poderão atender professores e universitários.
2: Segurança pública pode ter prioridade na restituição do imposto de renda.
1: Boa noite.
2: Boa noite.
1: Doenças cardiovasculares são a principal causa de morte no Brasil, mas em muitos casos o desfecho pode ser diferente quando o atendimento é rápido e o tratamento começa nos primeiros minutos.
2: É justamente para agilizar esse socorro que o Senado aprovou um projeto que prevê protocolos específicos para o atendimento desses casos no SUS. Os detalhes com o repórter Douglas Castilho.
3: O maior gargalo combatido pela proposta é a falta de previsão específica para que as unidades de pronto atendimento, UPAs, utilizam terapias trombolíticas, que consistem basicamente na utilização de remédios capazes de dissolver coágulos sanguíneos. Esse tipo de procedimento médico desempenha papel crucial na resposta imediata a casos como o de infarto do miocárdio, sobretudo em localidades onde não seja possível realizar práticas mais complexas como cirurgias. A relatora substituta, a senadora Damaris Alves, do Republicanos do Distrito Federal, falou da necessidade de aprovação da medida.
4: No infarto agudo do miocárdio, a rapidez no reconhecimento do quadro clínico e na instituição do tratamento adequado é fator decisivo para a sobrevida e o prognóstico do paciente.
3: Na prática, já existem normas do Ministério da Saúde que possibilitam a padronização do atendimento no SUS. Porém, os parlamentares optaram por dar força de lei ao protocolo. O projeto vai à sanção presidencial.
1: E seguiu para a sanção presidencial o projeto que amplia as possibilidades de estoques de insumos pelo governo para alimentação animal. A proposta altera o programa de venda em balcão da Conab, que facilita o acesso de pequenos criadores ao milho em grão.
2: O texto inclui produtos como sorgo, caroço de algodão e farelos de soja e milho. A medida também permite à Conab comprar estoques em leilões públicos para dar mais segurança ao abastecimento em períodos de quebra de safra e instabilidade climática. O projeto vai à sanção presidencial. A relatora do projeto, senadora Tereza Leitão, do PT de Pernambuco, explicou a urgência da aprovação do texto.
5: É muito importante para o momento atual que nós vivemos com a ameaça dos impactos climáticos provocados pelo El Niño.
1: O Senado também aprovou a medida provisória que abriu crédito extraordinário para garantir o pagamento de ajuda de custo às famílias da zona da Mata Mineira que tiveram perdas materiais provocadas pelas fortes chuvas na região.
2: A medida provisória seguiu para promulgação. Repórter Alexandre Campos.
6: O Senado confirmou a medida provisória que abriu crédito extraordinário no valor de R$75 milhões ao orçamento do Ministério da Integração e do Desenvolvimento Regional. Esse valor garantiu o pagamento de apoio financeiro às famílias residentes na zona da Mata Mineira que tiveram prejuízos materiais e perderam bens por causa de fortes chuvas no início deste ano. O governo transferiu uma parcela única de R$7.300 a cerca de 10 mil famílias atingidas. No entanto, parte dos recursos liberados pela MP ainda não teve destinação. Se a medida provisória não fosse aprovada antes do fim do seu prazo de vigência, esse montante não poderia mais ser usado, como explicou o presidente do Senado, Davi Alcolumbre.
7: O governo federal ainda tem um saldo, e se nós perdermos esse saldo do crédito extraordinário, algumas propostas em relação a desastres naturais vão perder o objeto no Ministério, para que essas famílias que foram atingidas por esse desastre não percam esse apoio do governo federal.
6: Como não sofreu alterações durante sua análise no Congresso Nacional, a medida provisória segue para promulgação.
1: Professores e estudantes do ensino superior poderão utilizar vagas ociosas nos veículos do transporte escolar das áreas rurais.
2: Foi o que aprovou a Comissão de Educação. O projeto segue agora para análise do plenário. Repórter Rodrigo Rezende.
8: O projeto garante que as vagas ociosas no transporte escolar rural possam ser utilizadas pelos professores e por universitários. O senador Camilo Santana, do PT do Ceará, que apresentou o relatório favorável ao projeto feito pela senadora Jussara Lima, do PSD do Piauí, ressaltou que a possibilidade de uso do transporte se dará apenas após o atendimento de todos os alunos da zona rural da educação básica. Camilo apresentou uma emenda que permite que os estudantes de institutos federais também possam usar do benefício.
9: Mas muitas vezes o transporte ele vai ocioso, com assentos ociosos, então esses assentos vão permitir que professores, que muitas vezes precisam se deslocar, que às vezes não tem um transporte próprio, não tem incentivo, eles vão poder utilizar. E a gente incluiu, que não estava previsto, também os alunos dos institutos federais, que também muitas vezes sofrem com essa questão do transporte, deslocamento da sua casa aos campos.
8: Para possibilitar a utilização dos assentos vagos, o projeto modifica uma lei de 2004 que criou o Programa Nacional de Apoio ao Transporte Escolar.
1: Segurança pública e agilidade no atendimento a pacientes com câncer serão as principais prioridades do senador Sargento Reginauro, do PSDB do Ceará. Ele assumiu temporariamente a cadeira do senador Eduardo Girão do Novo, também do Ceará, que se licenciou do mandato para disputar as eleições de 2026 como candidato a vice-presidente.
2: Ao tomar posse, Reginauro afirmou que vai trabalhar pela efetivação da chamada Lei dos 60 Dias, que estabelece prazo máximo para o início do tratamento de pacientes com câncer após o diagnóstico. O senador lamentou que, em muitos casos, a demora do atendimento pelo SUS pode agravar a doença e até contribuir para a morte dos pacientes.
1: Reginauro também destacou ter sido o primeiro bombeiro a ocupar uma cadeira no Senado. Segundo ele, sua trajetória política começou na luta classista, em defesa dos profissionais da segurança pública, que à época tinham pouco reconhecimento e valorização.
10: Nós éramos uma categoria, para ilustrar bem, o bombeiro é praticamente como um extintor, mas você só lembra dele na hora do incêndio. Hoje se debate a valorização dos profissionais da segurança.
2: Já o senador Carlos Fávaro, do PSD de Mato Grosso, defendeu o projeto de sua autoria que proíbe as apostas online, as chamadas bets. O parlamentar relatou casos de famílias que enfrentam dívidas, conflitos e perda de renda associados a apostas.
1: Segundo Fávaro, o problema vai além da atuação de plataformas irregulares e está relacionado ao próprio modelo de negócio das bets. O senador avalia que a regulamentação não é suficiente para eliminar os riscos e defende o fim das autorizações existentes com um período de transição de até 5 anos.
11: Ouvi mães que não dormem mais porque os filhos apostam o salário inteiro, não tem como pagar o aluguel. Ouvi pais que descobriram que o cartão de crédito estava estourado porque o filho jovem entrou numa espiral de apostas que ele não consegue parar. Ouvi esposas que perderam o casamento porque o marido esconde dívidas de apostas.
2: Profissionais de segurança pública poderão ter prioridade no recebimento da restituição do imposto de renda.
1: O projeto foi aprovado pela Comissão de Assuntos Econômicos do Senado e, se não houver recurso para o plenário, segue para a Câmara dos Deputados. A reportagem é de Marcela Cunha.
12: Se virar lei, os profissionais de segurança pública terão preferência na restituição do imposto de renda, depois dos idosos e dos contribuintes, cuja principal fonte de renda é o magistério. A medida alcança os profissionais de segurança pública previstos na Constituição e no Sistema Único de Segurança Pública, além dos agentes do sistema socioeducativo. Autor da proposta, o senador Jaime Campos, do União de Mato Grosso, afirmou que a prioridade é uma forma de reconhecer o trabalho de categorias que enfrentam riscos diariamente.
13: São policiais, bombeiros, guardas municipais, agentes penais que deixam suas casas para enfrentar a criminalidade. Não estamos falando de privilégio. Estamos falando de reconhecimento.
12: A mudança não altera o valor das restituições, nem cria uma nova despesa para o governo, como explicou o presidente da Comissão de Assuntos Econômicos, o senador Renan Calheiros, do MDB de Alagoas.
14: Não tem repercussão fiscal, inverte apenas a ordem das prioridades e atende com essa prioridade os profissionais da segurança pública, que cuidam da proteção de vida das pessoas.
12: Se não houver recurso para análise pelo plenário do Senado, o texto segue para a Câmara dos Deputados.
15: Música.
2: com edição de Paula Groba e trabalhos técnicos de Eliseu Caires, o Jornal do Senado fica por aqui. Acompanhe agora as notícias da Câmara dos Deputados. Boa noite.
1: Boa noite e até amanhã.
15: Jornal Câmara dos Deputados. Deputados criam um programa que promove a inclusão digital de idosos.
16: Câmara analisa a participação de sindicalistas em conselhos estatais.
15: Projeto reconhece o trabalho das mulheres no setor da pesca artesanal.
16: Parlamentares pedem votação do fim da escala 6x1 no Senado Federal.
15: Boa noite. Benedita da Silva, do PT do Rio de Janeiro, cobra do Senado a votação da proposta que reduz a jornada de trabalho e acaba com a escala 6x1. A congressista argumenta que a mudança amplia o tempo de descanso e de convivência familiar dos trabalhadores.
16: Benedita da Silva considera que a redução da jornada também pode favorecer a saúde e a produtividade dos cidadãos. Para ela, os avanços tecnológicos permitem rever o tempo de trabalho sem retirar direitos ou comprometer a atividade econômica.
15: Carlos Aratini, do PT de São Paulo, defende o fim da escala 6x1 e a redução da jornada de trabalho semanal para 40 horas, sem diminuição dos salários. O deputado pede que a presidência do Senado dê andamento à proposta aprovada pela Câmara.
16: Carlos Aratini argumenta que a medida vai permitir mais convivência entre os trabalhadores e suas famílias. Segundo o deputado, a redução da jornada também é viável diante dos ganhos de produtividade proporcionados pelas novas tecnologias.
15: Trabalho. Projeto que permite a participação de sindicalistas em conselhos de estatais avança na Câmara. A repórter Maria Neves traz mais informações sobre a proposta.
17: A Comissão de Trabalho da Câmara aprovou o projeto do deputado Raimundo, PT do Rio de Janeiro, que autoriza a participação de dirigentes sindicais nos conselhos de administração de empresas públicas ou de economia mista. Atualmente, a legislação proíbe a presença de sindicalistas nesses conselhos. Para Raimon, essa vedação não se justifica e é inconstitucional. Na opinião do deputado, impedir que um cidadão ocupe o cargo de representante eleito dos empregados em um conselho de administração de empresa estatal por ser dirigente sindical se choca com a liberdade associativa prevista na Constituição. Relator do texto, o deputado Bongás, do PT do Rio Grande do Sul, acrescenta que ninguém melhor que o dirigente sindical para defender os interesses dos trabalhadores nos conselhos das empresas públicas.
18: Quando a categoria precisa indicar alguém, o dirigente sindical pode também ser indicado. E eu quero dizer, até como ex-dirigente sindical, responsável de estudar com mais profundidade, dedicação de tempo, conhecimento das legislações, que ele pode exercer melhor esta representação da categoria nos interesses da estatal.
17: Como forma de evitar um possível conflito de interesses, o projeto prevê situações em que o dirigente sindical não deve participar das decisões do Conselho de Administração. A proposta veda a participação nas deliberações sobre assuntos que envolvam relações sindicais, remuneração, benefícios e vantagens, inclusive em matérias de previdência complementar e assistenciais. O projeto que autoriza a participação de dirigentes sindicais nos conselhos de administração de empresas públicas ainda será analisado pelas comissões de

0: e reconhecimento aos trabalhadores dos ex-territórios.
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2: Economia.
3: Luiz Lima, do Novo do Rio de Janeiro, avalia que o poder de compra do salário mínimo diminuiu nos últimos anos. O deputado compara os preços entre o governo anterior e a atual gestão federal, afirmando que a quantidade de sacos de cimento comprados com um salário mínimo caiu de 69 para 45.
0: Luiz Lima lamenta o que classifica como empobrecimento das famílias brasileiras, devido também à alta no preço dos alimentos. O parlamentar acrescenta que o salário mínimo do Brasil está entre os mais baixos da América do Sul.
3: Jandira Fegali, do PCdoB do Rio de Janeiro, ressalta a necessidade de um projeto nacional de desenvolvimento focado na soberania econômica, tecnológica e ambiental, em contraposição a propostas de privatização e alinhamento geopolítico externo.
0: Jandira Fegali argumenta que o país deve usar suas riquezas estratégicas para gerar empregos e fortalecer a indústria. Ela defende um Brasil competitivo e sofisticado, alinhado a parceiros comerciais importantes.
2: Agricultura.
3: Afonso Rando, do PP, cobra uma solução para o endividamento dos agricultores atingidos pelas secas e enchentes no Rio Grande do Sul. Ele critica a medida provisória que cria linhas de crédito para renegociar dívidas rurais e afirma que nenhum produtor conseguiu acessar o benefício.
0: Afonso Rand defende mudanças na medida para garantir o refinanciamento aos produtores que atendam aos critérios estabelecidos. O deputado observa que mais de 180 mil agricultores gaúchos dependem da renegociação para retomar a produção.
2: Meio ambiente.
3: Célia Chacriabá, do PSOL de Minas Gerais, alerta que julgamentos de ações previstos no STF podem enfraquecer o licenciamento ambiental e facilitar a exploração mineral em territórios indígenas e quilombolas. Ela chama atenção para os riscos à saúde das comunidades e para a biodiversidade.
0: Célia Chacriabá também cobra a votação na Câmara do projeto que criminaliza a misoginia. Para a deputada, adiar a análise da proposta significa deixar as mulheres mais vulneráveis à violência.
2: Previdência.
3: O projeto que reconhece o trabalho das mulheres no setor de pesca artesanal já está pronto para sua última votação na Câmara. A repórter Silvia Munhato conta quais as medidas propostas.
4: A Comissão de Defesa dos Direitos da Mulher da Câmara aprovou o projeto que reconhece formalmente as mulheres que atuam em todas as etapas da cadeia produtiva da pesca artesanal, como trabalhadoras do setor. Na prática, o texto assegura a elas acesso a direitos sociais e previdenciários, como auxílio-doença, seguro-defeso e salário-maternidade. O projeto define como trabalhadoras da pesca as mulheres que exercem atividades de preparo de redes e embarcações, captura, cultivo e manejo de organismos aquáticos. Também estão incluídas as fases de beneficiamento, transporte, comercialização e até a gestão e produção de conhecimento ligadas à cultura pesqueira. A deputada Laura Carneiro, do PSD do Rio de Janeiro, autora do projeto, afirma que a proposta deixa de ver o trabalho dessas mulheres como um complemento do realizado por seus companheiros.
5: E, ao mesmo tempo, ela tem que estar disponibilizado a ela as linhas de crédito que são disponibilizadas aos pescadores artesanais e também, e muito importante, quando do defeso ela não recebe nada. Então imagina, ela é uma marisqueira, trabalha no marisco, mas ela não é considerada pescadora artesanal e ela não recebe nada.
4: A deputada Rogéria Santos, do Republicanos da Bahia, relatora do texto, diz que a cadeia produtiva da pesca depende diretamente do trabalho feminino, especialmente no beneficiamento do pescado, para agregar valor ao produto. A proposta que reconhece o trabalho das mulheres na cadeia produtiva da pesca ainda será analisada pela Comissão de Constituição e Justiça. Da Rádio Câmara de Brasília, Silvia Munhato.
0: Giovânia de Sá, do Republicanos de Santa Catarina, defende a revisão das regras de aposentadoria especial para

0: trabalhadores expostos a agentes nocivos. A proposta reduz exigências de idade criadas pela reforma da Previdência e prevê benefício de 100% da média das contribuições.
1: Relatora da matéria, Geovânia de Sá, pede urgência para a votação no plenário. A deputada avalia que as regras da reforma da Previdência prejudicaram categorias submetidas a atividades insalubres, como mineiros, metalúrgicos e trabalhadores expostos a agentes químicos, físicos ou biológicos.
2: Desenvolvimento Regional.
0: Padre João do PT de Minas Gerais reclama do fechamento de agências do Banco Itaú em pequenos municípios da Zona da Mata. Ele defende que a instituição financeira, sindicatos, Ministério do Trabalho e órgãos de defesa do consumidor promovam debates sobre os impactos da medida.
1: Para exemplificar a insensibilidade do fechamento, Padre João cita Urucânia, cidade onde a maioria dos 4.500 clientes do banco tem dificuldades para usar serviços digitais. Ele destaca que servidores estaduais vão ter que buscar atendimento presencial em outros municípios.
2: Educação.
0: Na avaliação do IDEB, Índice de Desenvolvimento da Educação Básica, o município de Parnarama, no Maranhão, alcançou o primeiro lugar do estado na categoria Anos Finais da Rede Pública Municipal. Para Rubens Pereira Júnior, do PT, o resultado é fruto do esforço conjunto da Secretaria Municipal de Educação, do Corpo Docente e das famílias.
1: Segundo Rubens Pereira Júnior, a conquista reflete a convicção de que o desenvolvimento social e a construção de um futuro melhor só ocorrem quando a educação é entendida como pilar de transformação. Ele reforça o compromisso de apoiar o avanço dos indicadores da região.
2: Justiça.
0: Jorge Sola, do PT da Bahia, cobra investigações e a responsabilização de políticos da oposição sobre denúncias de um desvio bilionário de recursos do INSS e de contratos irregulares envolvendo o Banco Master e a gestora Reag Investimentos.
1: Para Jorge Sola, decisões de ministros do STF indicados na gestão anterior e a condução da CPI do INSS são exemplos de proteção a alguns investigados. Por outro lado, o parlamentar destaca a recuperação de mais de 2 bilhões de reais para os aposentados, promovida pelo atual governo.
0: Júnior Amaral, do PL de Minas Gerais, cita o escândalo envolvendo fraudes no INSS para reiterar críticas ao governo federal. O deputado questiona supostas relações entre pessoas ligadas à atual gestão e integrantes apontados como envolvidos no esquema.
1: Júnior Amaral também acusa parlamentares governistas de tentarem distorcer os fatos, afirmando que o eleitorado deve dar uma resposta nas urnas. O parlamentar afirma que é preciso responsabilizar os envolvidos nas fraudes e combater a corrupção no país.
2: Segurança Pública.
0: Luiz Couto, do PT da Paraíba, defende a aprovação do projeto que criminaliza a misoginia. Na visão do deputado, manifestações de ódio e discriminação contra as mulheres não podem ser confundidas com opinião ou liberdade de expressão.
1: Luiz Couto lembra que o projeto já foi aprovado pelo Senado e teve o regime de urgência aprovado na Câmara. O parlamentar acredita que a votação da proposta é um passo importante para reforçar a proteção às mulheres.
0: Para Fernanda Pessoa, do PSD do Ceará, a Lei Maria da Penha representa uma das principais conquistas brasileiras no enfrentamento à violência contra a mulher. Mas a deputada cobra mais avanços no que diz respeito à prevenção, proteção e punição a agressores e autores de feminicídios.
1: Fernanda Pessoa ressalta a trajetória de Maria da Penha, que transformou sua dor em luta em defesa das brasileiras. Ela também defende urgência na aprovação da lei que tipifica a misoginia, sustentando que o ódio e o desprezo contra as mulheres precisam ser enfrentados pelo Estado e pela sociedade.
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2: Política.
0: Tadeu Venere, do PT do Paraná, critica a tentativa de registro de candidaturas de agentes políticos declarados inelegíveis pela Justiça Eleitoral. O deputado cita ainda a ausência de candidatos em debates para cargos majoritários.
1: De acordo com Tadeu Venere, a Operação Lava Jato teria causado prejuízos ao Paraná e ao Brasil, com impacto sobre o mercado de trabalho. Para ele, envolvidos na ação buscam novos cargos públicos, apesar das restrições impostas pela Justiça.
0: João Carlos, do Republicanos, do Amazonas, anuncia seu retorno à Câmara de Vereadores de Manaus depois de ter atuado por 4 meses como deputado federal. Em sua avaliação, o conhecimento acumulado em Brasília servirá para conectar.
4: 10 horas. Boa noite.
5: Em Porto Ferreira, agora 18 graus.
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6: A periodontite é uma infecção bacteriana que acomete os tecidos, ligamentos e osso que envolvem e sustentam os dentes. Nos casos mais graves, podem levar a sangramento, ao amolecimento dos dentes e até a perda óssea. Estudos realizados por pesquisadores da Faculdade São Leopoldo Mandic identificam um composto capaz de combater a inflamação crônica das gengivas. A molécula testada inibe a ação de uma enzima chamada epoxi-hidrolase solúvel e assim o organismo é estimulado a produzir substâncias anti-inflamatórias, entre elas metabólitos de ácidos graxos poliinsaturados, similares às gorduras do tipo ômega presentes em peixes e frutas, como nozes e abacate. Esses mediadores têm alta capacidade de conter inflamações exageradas e estimular a reparação de tecidos danificados do nosso organismo. O conjunto dos dados sugere que a inibição farmacológica da enzima epoxi-hidrolase solúvel previne a perda óssea ao reduzir a grande quantidade de mediadores inflamatórios, estimulando nossas células de defesa, conhecidas como macrófagos, a controlar a inflamação juntamente com o aumento dos mediadores que induzem o término da resposta inflamatória. Um viva para a ciência e o progresso da sociedade.
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7: Em sintonia, hoje quarta-feira, 12 de agosto de 2026. Mais uma vez tem Mônica Braga chegando e seguindo até a meia-noite com você ao som das melhores músicas. 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Abrimos com Celine Dion, A New Day Has Come, é a primeira de hoje.

0: David Foster, To Love You More, e ainda Denan Shai com 10,000 Years, com participação de Justin Bieber. 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
0: 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Já estamos de volta com Destiny Child Emotion. Boa noite para você. Noite em sintonia, seguindo com as melhores.

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Você curtindo o som de James Blunt com High e ainda James Arthur com Naked, numa versão acústica.

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1: 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Conecta FM, um novo conceito em rádio, noite em sintonia. Nesta quarta-feira, até a meia-noite, tem Mônica Braga e as melhores, Jason Mraz com I'm Yours.

0: 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Você curtindo Beyoncé com Honesty ainda, Miley Cyrus com Angels Like You. Quanta qualidade, quanta música em Conect FM.
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0: 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Aqui, com certeza, o sucesso é indiscutível. Alicia Keys com You Don't Know My Name. Boa noite.

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1: Olá, caros amigos Jazz Conectados, boa noite. Sou Michel Farage e você está a partir de agora no Jazz Conecta da Conecta FM. Este programa que vai sempre ao ar todas as quartas-feiras, com reprise aos domingos, sempre às 20 horas. E hoje teremos um programa para lá de interessante, com Ella Fitzgerald, Quincy Jones e muito mais. Vamos começar com Paz, do Tom Harrell. O Tom Harrell, que além de grande compositor, ele é um trompetista de primeiro. Ele tem uma versatilidade para tocar e uma maneira de tocar que são únicas. Ele vem aqui acompanhado do John Abercrombie na guitarra, o Dan Wall no órgão, Paul Motion na bateria. A faixa pertence ao álbum Wise Children e é de 1991. Vamos em

ouvimos este grande trompetista do jazz, o Tom Harrell, na faixa Paz. Social Call foi composta por Didi Grice durante a era do hard bop e entrou para a história graças a uma gravação da Betty Carter, outra cantora maravilhosa. A canção era originalmente um tema instrumental e depois de muito tempo ganhou uma letra com o John Hendrix, este mestre do canto do jazz também. A gente vai ouvi-la aqui, não com o John Hendrix, mas com a Diana Reeves. Vamos então com Social Call.

Essa foi a grande cantora Diana Reeves na faixa Social Call. Stati é um dos grandes standards italianos e ficou famoso no jazz. Foi regravado no jazz por muitos músicos e é uma música belíssima. Ela tem uma melodia maravilhosa. Ela foi composta em 1960 e ficou realmente muito famosa depois que o trompetista Chet Baker gravou. Vamos ouvi-la aqui com Buster Williams, este grande baixista, Steve Wilson no sax, John Baylor na voz. Vamos então com Stati.

0: ouvimos esta grande composição italiana, aliás, composta por Bruno Martino em 1970 e regravada aqui pelo Buster Williams no baixo, este álbum do Buster Williams.
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0: E agora vamos mudar totalmente de estilo. Vamos com a Beneath the Mask Live do Chick Corea Electric Band. Esta banda que misturava vários estilos, misturava fusion, o jazz tradicional, o flamenco. Realmente, ele tinha uma sonoridade ímpar para a época, esta banda comandada, liderada aqui pelo Chick Corea. O álbum se chama The Future Is Now Live, de 2023, é uma reedição. E para quem não conhecia a banda do Chick Corea, Electric Band, que teve várias formações, esta que nós vamos ouvir era com John Patitucci no baixo, o Frank Gambale na guitarra, Dave Welk na bateria e o sax do grande Eric Marienthal. Vamos então com Beneath the Mask.

0: Essa foi a baita faixa Beneath the Mask com a grande T-Korea Electric Band.
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4: Hoje, eu quero dizer que tanto a maneira como percebemos o mundo, quanto a maneira como reapresentamos o mundo às outras pessoas é multimodal. Percebemos o nosso ecossistema por meio dos nossos cinco sentidos: visão, audição, olfato, paladar e tato. Ao andar pelas ruas, vemos pessoas, edifícios, ouvimos o ruído do motor das motos e dos carros, sentimos o cheiro das flores ou da poluição, o gosto de um café que tomamos em um bar e sentimos com as mãos a textura do saco plástico ou de papel com que recebemos os medicamentos que acabamos de comprar na farmácia. Quando nos comunicamos com as pessoas, usamos preferencialmente a audição delas, nos expressando em linguagem articulada, mas também a sua visão, por meio de expressões faciais e gestos com as mãos. Há pessoas que, ao falar, seguram no braço do interlocutor, usando o seu tato. Mas também adaptamos a nossa linguagem articulada para induzir esses outros sentidos, quando usamos figuras de imagem, ao dizer que caiu por terra a ideia de uma viagem, ou quando no Hamlet de Shakespeare, Marcelo, oficial da guarda do castelo de Elsinore, na Dinamarca, diante da suspeita do assassinato do rei, diz: há algo de podre no reino da Dinamarca, induzindo o sentido do olfato. Trato desse tema no meu livro mais recente, intitulado Pequeno Manual de Estilística do Português, O Poder de Encantar, Seduzir e Persuadir. Em apenas um ano, esse livro já está em segunda edição. Sou Antônio Soares Abreu, pesquisador em cognição e linguagem e professor da São Leopoldo Mandic.
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0: E agora, como prometido, vamos com a Ella Fitzgerald na faixa A Night in Tunisia, do álbum Clap Hands, Here Comes Charlie, que foi gravado em 1961. Além da Ella Fitzgerald na voz, a gente tem o Lou Levy no piano, Herb Ellis na guitarra, Joe Mondragon no baixo e o Gus Johnson na bateria. O Dizzy Gillespie compôs A Night in Tunisia na época do bebop e realmente chamou muita atenção porque ele misturava um som mais afro-cubano nesta canção e ficou demais. Foi uma grande inovação no jazz para a época. Vamos então com A Night in Tunisia com a Ella Fitzgerald.

ouvimos A Night in Tunisia com esta grande diva do jazz, a Ella Fitzgerald. E agora vamos com outro mestre do canto, o Frank Sinatra, com o Quincy Jones na faixa The Best of Everything, do álbum LA Is My Lady. Essa foi uma reedição que foi feita de clássicos do Frank Sinatra em 2024. E falando um pouco do tema, The Best of Everything, ela foi composta pelo Johnny Mercer e o Matt Dennis em 1952.

Essa foi The Best of Everything, com o grande Frank Sinatra e os arranjos do Quincy Jones. E vamos mudar novamente totalmente o estilo. Vamos com uma composição do Charlie Parker, a All Privave, que foi composta em 1951. A gente vai ouvi-la aqui com Cannonball Adderley. E falando um pouco deste tema, tem uma curiosidade que eu achei muito interessante. Ninguém sabe ao certo o que significa All Privave. Aliás, eu nem sei se estou pronunciando corretamente. Eu acredito que sim. Vamos então com All Privave, com o grande saxofonista alto Cannonball Adderley.

0: com o grande saxofonista Cannonball Adderley. Esta faixa que está no álbum Jazz Profile, Cannonball Adderley, Life Takes.
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0: E vamos terminar o programa em grande estilo. Vamos com o violinista, o Jean-Luc Ponty, na faixa Mirage, do álbum Enigmatic Ocean, de 1977. A composição é do próprio Jean-Luc Ponty e ele vem aqui acompanhado do Alan Holdsworth na guitarra, o Ralph Armstrong no baixo, Steve Smith na bateria. E falando um pouquinho do Jean-Luc Ponty, ele é considerado o pai do violino elétrico no jazz. Ele que foi que realmente começou a tocar violino no estilo do jazz. Hoje a gente tem outros violinistas muito bons, como a própria Regina Carter, que eu já toquei aqui no programa. Vamos então com esta faixa que eu achei pra lá de boa, a Mirage.

0: companhia por aqui na Conecta FM. Desejo a todos uma semana com muita paz, realizações, saúde e você já sabe, Jazz. Até!
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2: Olá, estamos chegando para mais um encontro Madrugada Conecta com Mônica Braga, até às 7 horas da manhã. Hoje, quinta-feira, 13 de agosto de 2026. Por aqui, as melhores, o mundo toca na Conecta FM. Sérgio Mendes abrindo o programa de hoje, Never Gonna Let You Go. Sejam muito bem-vindos.

Conecta FM, 1 hora e 4 minutos.

0: E agora você que está ouvindo uma boa música também confere informação. A empresa responsável pelo Discord apresentou ao governo federal uma proposta para reforçar a segurança de crianças e adolescentes na plataforma. A medida ocorre após o caso de uma adolescente de 13 anos que foi induzida a tirar a própria vida durante uma live. Na semana passada, representantes da empresa se reuniram com órgãos federais que cobraram melhorias na verificação da idade dos usuários e na proteção de menores. E agora, a AGU vai analisar a proposta e pode negociar um acordo com o Discord para adequar a plataforma à legislação brasileira. Já já tem mais notícias.
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2: Conecta FM, 1 hora e 24 minutos.

Rick Martin com She's All Ever Had. Quanta qualidade, quanta música. Conecta bem à frente do seu tempo. Foreigner, I Don't Wanna Leave You Without You.

0: Ter você aqui é sempre muito bom, hein? Kylie Minogue com Especially For You, participação de Jason Donovan e ainda Jermaine Jackson com Do What You Do. Quanta qualidade, fechando a primeira hora de hoje.
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0: Para cada momento, uma música especial. E a Conecta rola 24 horas das melhores para você. Seguimos aqui nesta quinta-feira com Patrick Swayze, She's Like the Wind.

0: você que está ouvindo uma boa música também confere informação. Mais de 5 bilhões de reais ainda estão esquecidos em bancos e outras instituições financeiras no Brasil. Segundo o Banco Central, o dinheiro pertence a cerca de 25 milhões de pessoas e empresas e pode ser consultado pelo sistema Valores a Receber. A consulta é gratuita, pode ser feita informando o CPF ou CNPJ e a data de nascimento ou de abertura da empresa. Quem tiver dinheiro disponível pode solicitar o resgate automático pelo próprio sistema. Para consultar, basta acessar o site valoresareceber.bcb.gov.br. Você acompanha mais notícias durante a programação da Conecta FM e nas nossas redes sociais.
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2: 2 horas e 24 minutos.

curtindo o som de Seal com Wish on a Star. 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Passando por aqui ainda, Shania Twain e You Are Still the One. 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
1: 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E aí, tudo bem? Vamos juntos? Rolando mais uma hora com Deb Gibson, Lost in the Rise.

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Paula Abdu com Rushing Rush. 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Simply Red, If You Don't Know Me By Now.

0: E a partir de agora você acompanha as notícias do Madrugada Conecta. A ANP atualizou as regras para a comercialização de biometano no país. A resolução determina novos padrões de qualidade, transporte e comercialização do combustível renovável destinado aos setores veicular, residencial, comercial e industrial. O biometano é uma forma de combustível renovável produzido a partir do aproveitamento energético de resíduos orgânicos. Além disso, a norma passa a definir de forma conjunta as especificações do biometano produzido a partir da purificação do biogás gerado em aterros sanitários, estações de tratamento de esgoto, resíduos orgânicos, além de outras formas baseadas em matérias-primas renováveis. E já já eu volto com mais informações.
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2: Conecta FM, 3 horas e 32 minutos.

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Connect FM, os melhores ouvintes na sintonia certa. Whitney Houston, Greatest Love for All. Tá curtindo, né? Por aqui tem muito mais. Continue com a gente.

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1: 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E aí, tudo bem com você? É sempre um prazer estar ao seu lado na melhor frequência do seu dial. Conecta FM, seguimos aqui com Madrugada, Annie Murray, You Need.

0: E a partir de agora você acompanha as notícias do Madrugada Conecta. A ANEEL rejeitou por unanimidade o recurso apresentado pela Enel contra a abertura de um processo que pode levar ao fim do contrato da empresa responsável pela distribuição de energia elétrica na Grande São Paulo. Com a decisão, a Enel deve apresentar a sua defesa até o início da próxima semana. Depois disso, o colegiado da ANEEL voltará a se reunir para decidir se aplica ou não a chamada caducidade da concessão, uma medida que pode resultar na extinção do contrato da distribuidora. O processo foi instaurado após uma série de problemas na prestação do serviço de energia na região metropolitana. E já já eu trago outras informações.
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2: 4 horas e 32 minutos.

tudo bem com você? Que madrugada especial e te fazer companhia é bom demais. Que música gostosa de Rabbit, You and I, eu e você juntos até às 7 horas da manhã. Seguimos com Eric Clapton, My Father Eyes.

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1: 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Olá, tudo bem com você? Que delícia contar com a sua audiência. Muito mais rádio, emoção especial, Conecta FM. Ben Mardones com Into the Night.

0: E a partir de agora você acompanha as notícias do Madrugada Conecta. Os eleitores têm até a próxima quinta-feira, dia 20, para solicitar o voto em trânsito para o pleito de 2026. A Justiça Eleitoral permite que cidadãos que estiverem fora do domicílio eleitoral no dia das eleições solicitem a alteração temporária do local de votação. A solicitação deve ser feita por meio de autoatendimento eleitoral ou presencialmente em qualquer cartório, mediante apresentação de documento com foto. A partir de 1º de setembro, a Justiça Eleitoral disponibiliza no e-título ou na internet o serviço de consulta à sessão de votação para quem fizer a mudança temporária. E eu fico por aqui e mais informações você confere no jornal Manhã Conecta.
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2: 5 horas e 32 minutos.

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Carly Simon, Come Around Again. Cat Stevens, Father and Son, é mais uma que pinta por aqui.

0: Agora são 6 em ponto.
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3: Em Porto Ferreira, agora 18 graus.
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4: Hoje o nosso papo é sobre viagens. Está pensando em fazer uma viagem? Já sabe para onde vai? Irá passear aqui no país mesmo ou fará uma viagem internacional? Nossa grande dica de hoje é: faça uma pesquisa sobre este local e tenha em mãos a sua carteirinha de vacinação. Algumas vacinas são importantes, como a tríplice viral, que vai prevenir contra o sarampo, caxumba, rubéola, a febre amarela, a varicela, muito conhecida como catapora, a vacina contra a gripe, também conhecida como influenza, a vacina contra a hepatite B e a dupla adulto, que muitos conhecem como antitetânica, para prevenir a difteria e o tétano. Em relação à vacinação contra a febre amarela, alguns países solicitam certificado internacional de vacinação contra a febre amarela. Esteja atento a este documento e realize as suas vacinas o quanto antes. E não deixe para a última hora. Afinal, vacinar é proteção. Boa viagem! Sou a doutora Clarice Milagres, professora da Faculdade São Leopoldo Mandique, Corém 256088. 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
6: 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Seguimos aqui nesta quinta-feira. Lindo amanhecer para você. 13 de agosto de 2026 e as melhores músicas com Mônica Braga até às 7 horas da manhã. Michael McDonald abre o bloco com On My Own.

0: Natalie Cole com Missing You Like Crazy e Michael Bolton, How Am I Supposed to Live Without You? A trilha sonora do seu coração rola aqui na Conecta FM.
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4: Olha, tem uma visão positiva da vida. Tudo começa dentro de nós mesmos, não é? Se não estamos felizes conosco, nós passamos a focar nas dificuldades e nos problemas e nunca no lado positivo ou na solução. Pode parecer uma ideia abstrata, mas o cérebro humano tem o poder de propiciar um caminho neural para que os nossos objetivos sejam alcançados. Portanto, ter uma visão positiva do mundo, enxergar o lado bom das coisas e ser otimista são aspectos relevantes e necessários para se alcançar a felicidade e o bem-estar. Não esqueça de que estar plenamente feliz não pode passar a ser uma busca frenética também, né? É essencial usufruir das pequenas coisas do dia a dia e viver o presente da melhor forma possível. É o pé no chão agora e a visão no futuro, certo?
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0: Olá, bom dia. Música e informação, Conecta FM, a sintonia gostosa do Dion. BJ Thomas, Rock and Roll Lullaby.

0: você curtindo as melhores músicas nesta manhã deliciosa de quinta-feira, Bengals Eternal Flame e ainda Barry Manilow com Chips. É a qualidade que só a Conecta tem 24 horas com você.
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3: A fotografia, devo concordar com alguns povos orientais, parece roubar a alma do modelo em seu ato. Só não levo tão a fundo porque acredito que apenas a tomamos de empréstimo, a alma. O problema, às vezes, é que devolvemos empobrecida, ora pela ganância noticiosa dos jornais, ora pelos olhares viciados da sociedade que rotulam uma imagem como se fosse toda uma história, o que nem sempre é verdade. Muitas vezes é apenas um pequeno fragmento do todo. Mas muitas vezes, ao contrário disso, a foto retorna enriquecida por uma estética, no mínimo, geometricamente correta. Ela te faz tocar aquela pessoa intocável, te faz sentir aquilo que você não teve tempo de apreciar, te aproxima daquilo que tem até medo de diminuir a distância. Tudo é linguagem, e no meio de tudo, todas as línguas são faladas e entendidas. O que coloca essa arte como uma língua tão vasta quanto divino e polissêmica, ou seja, capaz de ter vários sentidos e, por conta disso, apropriada para atingir o coração como a visão de um grande amor, como o nascer de um filho, como a sensação do primeiro beijo. A fotografia é muito mais que um clique. É uma poesia que ilumina a história. Tchau, gente. Abraço.
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0: Tudo o que você ama ouvir, bom dia, rola aqui na Conecta FM com Mônica Braga até às 7 da manhã. Tem mais músicas pintando por aqui, tem Brian Ferry com Sleep to Love.

Roupa Nova, música brasileira de qualidade, hein, tímida? Me despeço, obrigado pela sua companhia. Tenham todos uma linda quinta-feira. Você agora fica muito bem informado na sequência Jornal Manhã Conecta. Be Right fecha o programa de hoje com Just the Way You Are.

0: 6:58.
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2: Em Porto Ferreira, agora, 18 graus.
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3: Bom dia, hoje é quinta-feira, dia 13 de agosto de 2026 e o Jornal Manhã Conecta está no ar. Você também pode nos acompanhar pelo aplicativo da Conecta FM, pelo YouTube, na sua TV Conecta local ou pela NET no canal 13. Nos trabalhos técnicos temos Juliano Marangon e Agnaldo Costa. Eu sou Jaqueline Bonum.
4: Eu sou Gabriela Rando e acompanho o que é notícia hoje.
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4: STF manda juízes devolverem pagamentos exorbitantes de penduricalhos.
3: Ex-diretor da Voipaz abre uma empresa de serviços aéreos após acidente em Vinhedo.
4: Ator é indiciado após investigação sobre suspeita de abuso contra criança.
3: ONU alerta para crise humanitária em Cuba.
4: Unesco afirma que Afeganistão é o único país a proibir mulheres de estudar.
3: E no esporte, PSG conquista a Supercopa da Europa pela segunda vez consecutiva.
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3: O STF suspendeu o pagamento de benefícios extras a magistrados. No Maranhão, um desembargador chegou a receber mais de 3 milhões de reais com esses chamados penduricalhos. Juízes que receberam valores considerados irregulares também terão que devolver o dinheiro.
5: O ministro do Supremo Tribunal Federal, Alexandre de Moraes, suspendeu nesta quarta-feira o pagamento de penduricalhos em tribunais de justiça de 6 estados e do Distrito Federal. De acordo com a decisão, apesar de o Supremo Tribunal Federal proibir pagamentos extras acima dos limites constitucionais, as informações recebidas mostram verbas irregulares, como auxílio assistência pré-escolar, licença compensatória e auxílio adoção. Além de Brasília, a decisão atinge as cortes de Goiás, Maranhão, Paraná, Rio de Janeiro, Rio Grande do Norte e Rondônia. A Advocacia Geral da União também deve se manifestar sobre membros que também teriam recebido valores incompatíveis. No TJ do Maranhão, o único desembargador aposentado foi autorizado a receber 3.265.000 reais. No Rio Grande do Norte, um magistrado aposentado recebeu mais de 500.000 reais em abril e em maio. Em Brasília, uma magistrada ganhou quase 500.000 reais em maio. Em Rondônia, cerca de 90% dos juízes receberam mais de 100.000 reais em abril. No Rio de Janeiro, pelo menos 5 juízes ganharam mais de 200.000 reais em abril, enquanto outros 589 receberam mais de 100.000 reais. Em Goiás, 9 magistrados tiveram remuneração acima de 200.000 reais em abril e no mesmo mês, 73 juízes do TJ do Paraná receberam mais de 100.000 reais. Alexandre de Moraes determinou então que os tribunais identifiquem quem recebeu esse dinheiro, determinem a devolução e comprovem tudo em até 5 dias. Já a AGU tem 72 horas para informar os membros que teriam recebido valores fora dos autorizados pela decisão do STF. Na Rádio Nacional em Brasília, Gabriel Brum.
4: dos 16 indiciados pela Polícia Federal pela queda do avião da Voipaz, que matou 62 pessoas em Vinhedo, abriu uma nova empresa de serviços aeronáuticos em Ribeirão Preto, cerca de um ano depois do acidente. Eric Consoli, que era diretor de manutenção da Voipaz, virou sócio da empresa, criada em julho de 2025. A companhia trabalha com serviços de apoio à aviação, como estacionamento e abastecimento de aeronaves, importação de peças, manutenção e seguro aeronáutico. A empresa, porém, não realiza voos.
3: A Polícia Federal foi questionada sobre a relação dessa nova empresa com as investigações. Esclareceu que o inquérito sobre o acidente ficou restrito ao desastre aéreo. E Consoli não é o único profissional ligado à antiga Voipaz, que continuou trabalhando no setor. Outros dois investigados também seguem na aviação, atuando em outras empresas.
4: Todos os 16 indiciados pela PF já prestaram depoimento e não são considerados foragidos. Por determinação da Justiça, eles estão proibidos de deixar o Brasil e os nomes foram incluídos nos sistemas de controle de imigração. Segundo a Polícia Federal, não foi necessário pedir a prisão preventiva dos investigados porque as medidas cautelares estão sendo cumpridas. Agora, o relatório da Polícia Federal está nas mãos do Ministério Público Federal, que vai analisar as provas e decidir se apresenta ou não uma denúncia à Justiça.
3: E existe ainda outro desdobramento envolvendo a ANAC. A Polícia Federal pediu que o Ministério Público investigue a atuação de integrantes da agência que poderiam ter sido omissos na fiscalização da Voipaz. Um dos pontos levantados envolve alertas feitos por um servidor da ANAC sobre a rastreabilidade de peças usadas na companhia. Na época, a agência concluiu que não havia irregularidade no uso desses componentes, embora tenha identificado problemas em procedimentos de registro. A ANAC também afirmou que não existe relação entre essas peças e a queda do avião em Vinhedo.
4: A Polícia Civil concluiu o inquérito e indiciou o ator Marco Furlan, de 48 anos, por estupro de vulnerável contra uma criança autista de 5 anos. O caso aconteceu durante uma festa de aniversário em uma chácara de Pindamonhangaba, na madrugada do dia 2.
3: Segundo o boletim de ocorrência, a mãe colocou o filho para dormir em um dos quartos e voltou para a confraternização. Depois, ouviu gritos e foi até o cômodo. De acordo com o relato registrado pela polícia, ela encontrou o menino e o ator sem roupas. A criança reclamava de dores na região anal e foi levada para atendimento médico. Testemunhas também foram ouvidas durante a investigação e uma delas afirmou ter escutado a criança dizendo que estava doendo antes de ir até o quarto. Outra testemunha relatou ter visto a mãe em estado de choque logo depois do episódio.
4: O ator está preso preventivamente no Centro de Detenção Provisória de Pinheiros, na capital paulista. O processo corre em segredo de justiça. Durante a investigação, Furlan apresentou versões diferentes sobre o que teria acontecido. Aos policiais que atenderam a ocorrência, ele disse inicialmente que havia passado mal e entrado no quarto por engano. Já na delegacia, acompanhado pelos advogados, afirmou que havia consumido cerveja durante a festa e que não se lembrava do que tinha acontecido, dizendo recordar apenas do momento em que foi colocado na viatura.
3: Um exame médico realizado na criança não identificou lesões. A Polícia Civil, porém, considerou que os depoimentos e outros elementos reunidos no inquérito eram suficientes para o indiciamento. A defesa do ator contesta a investigação. Os advogados questionam principalmente a rapidez do inquérito, que foi concluído em 5 dias, e afirmam que algumas testemunhas que estavam na festa não foram ouvidas. A defesa também diz que um lençol da cama não teria sido recolhido para análise.
4: Os advogados ainda afirmam que Furlan nunca disse ter confundido a criança com uma namorada, versão que havia sido divulgada anteriormente. Agora, com o inquérito concluído, o caso segue para análise do Ministério Público, que vai decidir os próximos passos da investigação.
3: Um projeto para tentar reduzir os efeitos de conflitos internacionais sobre o preço dos combustíveis foi aprovado. O texto ganhou mudanças após um acordo com o governo e teve o alcance ampliado.
6: O Congresso Nacional aprovou nesta quarta-feira o projeto de lei complementar que reduz impactos econômicos do conflito do Oriente Médio nos preços dos combustíveis no Brasil. Um acordo com o Palácio do Planalto permitiu que o escopo do projeto fosse ampliado. A proposta recorre ao aumento da arrecadação de impostos com a alta no preço dos combustíveis para compensar as desonerações tributárias que evitaram um aumento nos postos. Foi incluído ainda um mecanismo para subvenção para o etanol com valores de até R$1,2 bilhão. Outros temas foram inseridos no projeto, como incentivos a investimento em minerais críticos e para a produção nacional de fertilizantes, além de benefícios tributários para a realização da Copa do Mundo Feminina de Futebol no Brasil em 2027. O texto aprovado também muda regras fiscais. A proposta permite que despesas com projetos de defesa nacional possam ficar fora dos limites impostos pelo arcabouço fiscal. O projeto prevê ainda mecanismos de ajuste fiscal que impedem que receitas do pré-sal sejam contabilizadas para crescimento de despesas obrigatórias em caso de déficit nas contas públicas. O acordo para a votação do projeto foi anunciado nesta quarta-feira pelo ministro da Secretaria de Relações Institucionais, José Guimarães, após reunião com o presidente Lula e com o presidente do Senado, Davi Alcolumbre. Da Rádio Nacional em Brasília, Gésio Passos.
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4: Rodovia dos Bandeirantes com bastante movimento na saída de São Paulo, com lentidão na altura de Cajamar e Jundiaí, e neste caso nos dois sentidos. Pela Anhanguera, o fluxo já fica mais pesado no sentido capital, com tendência de melhora depois das 9 horas da manhã. Na altura de Campinas, rodovia Santos Dumont com trânsito carregado, mas fluindo melhor que a rodovia Dom Pedro I, que segue com pontos de lentidão, em especial de acesso ao município. E ainda na região, a rodovia Governador Doutor Ademar de Barros, com fluxo de veículos intenso também. A velocidade média de 50 km por hora. E na altura de Casa Branca, a rodovia Vicente Bota, com trânsito leve. A velocidade é de 58 km por hora.
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3: E os Estados Unidos voltaram a citar a doutrina Monroe para justificar ações na América Latina. Um especialista brasileiro em geopolítica criticou a estratégia e questionou a postura americana na região.
7: O Departamento de Estado norte-americano afirmou em uma publicação nesta terça-feira que o domínio dos Estados Unidos sobre o hemisfério ocidental nunca mais será questionado. A declaração recupera a chamada doutrina Monroe, que defendia a ideia da América para os americanos. A mensagem postada nas redes sociais justifica a doutrina sob o argumento de que as nações do continente não deveriam estar sujeitas a intervenções estrangeiras. Segundo a mensagem, no início a doutrina era, entre aspas, um escudo defensivo norte-americano, enquanto os Estados Unidos se expandiam sobre territórios mexicanos do Oeste. A partir do final do século XIX, a doutrina foi redefinida, declarando os Estados Unidos soberanos no hemisfério. Nesse contexto, os Estados Unidos expulsaram os espanhóis de Cuba, tomaram Porto Rico e se tornaram uma potência dominante no Caribe. Já o presidente norte-americano Theodore Roosevelt, no início do século XX, transformou a doutrina em um mandato de intervenção sobre o continente latino-americano. Esse foi o caso do controle sobre o canal do Panamá, da atuação sobre Cuba durante a crise dos mísseis na década de 60 e da oposição ao governo da Nicarágua nos anos 80. Desde que assumiu o poder, o também presidente norte-americano Donald Trump reafirmou a doutrina para justificar a ação militar que capturou o venezuelano Nicolás Maduro. A mensagem do Departamento de Estado finaliza declarando que o domínio norte-americano nunca mais será questionado. O professor de geopolítica da PUC Paraná, João Niegrai, considera que os Estados Unidos querem conter a influência da China, o que gera uma tensão direta com a defesa brasileira de uma ordem internacional multipolar e o respeito à soberania das nações latino-americanas. De que usar uma doutrina do século XIX para justificar intervenções militares hoje viola a justiça internacional moderna.
8: A existência de uma acusação criminal em outro país não cria, de forma alguma, autorização para forças estrangeiras ingressarem necessária no território de um determinado estado. É exatamente aqui que a utilização contemporânea da doutrina Monroe se torna problemática. Então, transformar isso hoje em fundamento para intervenções significa colocar uma doutrina nacional do século XIX acima das regras multilaterais construídas no século XX.
7: O professor de geopolítica da PUC Paraná também vê contradição de Washington ao condenar a influência de outras potências enquanto reafirma a própria. O vídeo do Departamento de Estado dos Estados Unidos, inclusive, não cita as intervenções norte-americanas anteriores na América Latina que levaram os países da região a regimes ditatoriais ao longo do século passado.
8: Veja, os Estados Unidos querem impedir que a Rússia estabeleça uma esfera privilegiada de influência sobre seus vizinhos, querem impedir que a China faça algo semelhante na Ásia, mas ao mesmo tempo retomam uma doutrina em que eles acreditam que podem fazer isso nas Américas, né? E para o Brasil esse é um precedente muito delicado, porque o Brasil construiu boa parte da sua projeção internacional não sobre capacidade militar, mas sobre diplomacia, sobre negociação, sobre produção de consenso.
7: O secretário de Defesa Pete Hegseth tem citado a mesma doutrina Monroe em seus discursos para justificar a política militar do atual governo norte-americano. Na justificativa de orçamento para a defesa apresentada ao Congresso norte-americano no mês de abril, o departamento cita a doutrina para conseguir recursos de alinhamento de atores da região aos interesses dos Estados Unidos, por meio da abertura de mercados e acesso a ativos para empresas e exportações de energia. Entre as prioridades, foi citada a extração e o processamento de terras raras e minerais críticos. Da Rádio Nacional em São Luís, Gabriel Correa.
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4: A ONU fez um alerta sobre a situação em Cuba e disse que o país corre o risco de enfrentar uma crise humanitária cada vez mais grave. A comparação feita por especialistas foi como uma Gaza silenciosa, porque apesar de não existir uma guerra ou ataques militares, a população enfrenta uma piora constante nas condições de vida.
3: Segundo a organização, a crise é resultado de uma combinação de fatores, como dificuldades econômicas, sanções internacionais, principalmente dos Estados Unidos, e problemas no abastecimento de combustíveis, que agravaram a falta de energia no país. Os cubanos convivem com apagões frequentes, falta de alimentos e medicamentos, além de dificuldades para acessar serviços básicos, como transporte e abastecimento de água. A situação também aumentou a insatisfação da população, com registros de protestos, problemas no funcionamento de serviços públicos, impactos na economia. O turismo, que é uma das principais fontes de renda de Cuba, também foi afetado.
4: Integrantes da ONU criticam medidas que acabam atingindo diretamente a população civil e afirmam que alimentos, remédios e recursos essenciais não devem ser usados como forma de pressão política. O pedido agora é por uma resposta rápida da comunidade internacional para evitar que a crise se aprofunde e atinja ainda mais a população cubana.
3: E segundo a Unesco, o Afeganistão é hoje o único país do mundo que impede oficialmente meninas e mulheres de estudar. Mais de 2 milhões de meninas estão fora das escolas por causa das restrições impostas pelo Talibã.
7: O Afeganistão permanece como o único país do mundo com proibição de acesso para mulheres e meninas à educação além do nível primário. De acordo com dados da Unesco divulgados nesta terça-feira, mais de 2 milhões de jovens estão excluídas do ensino secundário no país. O atual sistema de ensino no país asiático, com 45 milhões de pessoas, sofreu uma reversão nos índices nas últimas duas décadas. Em 2021, o Afeganistão tinha 1 milhão de meninas matriculadas no ensino secundário. Em agosto daquele ano, o movimento fundamentalista Talibã retomou o poder e gradualmente proibiu formalmente o acesso de meninas e mulheres à educação. Hoje são 2 milhões e 400 mil meninas que não podem frequentar as salas de aula. De acordo com a Unesco, a exclusão de mulheres do ambiente escolar interfere diretamente nos indicadores de desenvolvimento humano e econômico. Cerca da metade da população afegã vive hoje abaixo da linha da pobreza. Autoridades locais também proíbem que as professoras lecionem para os meninos, o que tem gerado falta de professores. Esse cenário ainda está associado a riscos de saúde física e mental, além do aumento nos índices de casamento precoce. A Unesco tem coordenado programas de alfabetização, desenvolvimento de habilidades e apoio psicossocial em comunidades locais do país asiático. Cerca de 70 mil estudantes participaram dessas iniciativas. 7 em cada 10 alunos são mulheres. Da Rádio Nacional em São Luís, Gabriel Correa.
4: Europa Ocidental enfrenta em 2026 uma das crises climáticas mais severas dos últimos anos. Reino Unido, França e Espanha sofrem com ondas de calor sucessivas, secas prolongadas e incêndios florestais, enquanto setores como saúde, transporte e agricultura sentem os efeitos.
3: A França chegou a registrar 44,3 graus no sudoeste, teve milhares de mortes associadas ao calor. No Reino Unido, as ondas de calor também provocaram milhares de mortes e agravaram a situação de seca. Na Espanha, as altas temperaturas contribuíram para incêndios de grandes proporções. E a França também enfrentou grandes queimadas, que provocaram a retirada de 220 mil pessoas de áreas de risco.
4: De acordo com a revista The Economist, em uma manhã ensolarada de julho, com previsão de temperaturas acima dos 40 graus, uma multidão em Nanterre, nos arredores de Paris, forçou a entrada de um supermercado em busca do último aparelho de ar-condicionado portátil disponível. Em outra loja, também na região de Paris, dois homens chegaram a brigar pela disputa por um aparelho. As cenas mostram como temperaturas extremas estão aumentando a procura por equipamentos para aliviar o calor.
3: E não é para menos, né? Com o ano caminhando para ficar entre os mais quentes já registrados, autoridades europeias defendem investimentos em infraestrutura, sistemas de saúde preparados para as ondas de calor e medidas para enfrentar a escassez de água.
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9: Olá, ouvintes. À medida que o calor extremo acirra os ânimos e sobrecarrega as redes elétricas, as disputas em torno do ar-condicionado ou da energia que alimenta a tecnologia de refrigeração ameaçam paralisar a política. É um problema decididamente moderno. O ar-condicionado praticamente não existia nos Estados Unidos antes de 1960. Agora, as mudanças climáticas o tornaram quase indispensável em grande parte do mundo. Em novembro de 2025, na COP30, a cúpula climática realizada em Belém, no Brasil, declarou que tecnologias de refrigeração como o ar-condicionado são infraestrutura essencial, assim como água, energia e saneamento. De todos os eventos climáticos extremos, as altas temperaturas são, de longe, as mais mortais. Os cortes de energia se intensificam durante as ondas de calor, quando a demanda por eletricidade atinge o pico, deixando as pessoas acostumadas ao ar-condicionado desprotegidas e sem aclimatação. As empresas de energia elétrica, em sua maioria estatais, em países como Índia, Paquistão e Bangladesh, se endividam ainda mais quando fazem compras pontuais com prejuízo em resposta aos picos de demanda. Isso, por sua vez, reduz sua capacidade de investir em melhorias na rede elétrica, que são extremamente necessárias. Essas empresas também enfrentam uma situação política delicada. Quando cortam a energia para aliviar a carga na rede, os governos se deparam repentinamente com protestos em massa. Na verdade, o foco está em considerar o aquecimento global como um problema mundial e que deveria ter soluções em todo o mundo, restringindo a emissão de carbono na natureza. Professora Ângela Correia da Silva, Faculdade São Leopoldo, Mandique.
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4: E agora vamos chamar quem entende do assunto para contar como fica o tempo hoje. Bom dia, Gisele.
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10: Oi, Jaque. Bom dia, Gabi. O aquecimento ganha força a partir de hoje e deve ficar ainda mais intenso amanhã e no fim de semana. A entrada de ventos do norte e noroeste vai ajudar a elevar as temperaturas de forma mais acentuada. Nesta quinta-feira, em Marília, o sol aparece entre muitas nuvens com períodos de céu nublado durante o dia. À noite, a nebulosidade aumenta. As temperaturas ficam entre 18 e 32 graus. Em Mogi Mirim, o cenário também é de sol entre muitas nuvens e períodos de céu nublado. Os termômetros variam entre 14 e 31 graus. Já em Ribeirão Preto, o dia começa com o sol entre muitas nuvens e períodos de céu nublado. A máxima chega aos 33 graus e atenção para a baixa umidade do ar, que pode ficar em 30% ou menos. E em Campinas e Valinhos, as temperaturas ficam entre 15 e 29 graus. Gisele Vequim, para o Jornal Manhã Conecta.
3: Agora, 7 horas e 23 minutos e você confere notícias da sua região.
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3: 2 de 4 homens mortos em uma chacina em Formosa, Goiás, eram da cidade de Casa Branca. Eles foram baleados no setor Parque Lago e a polícia encontrou os corpos dentro e perto de uma caminhonete Amarok, que também foi atingida pelos disparos. Mais detalhes desse caso com Renato Haifai.
11: As vítimas de Casa Branca foram identificadas como Gustavo Aurélio e André Ferreira. Os outros dois homens mortos são Gustavo Fernandes Graças e uma pessoa conhecida como Nego. Segundo as primeiras informações, o grupo teria ido até uma residência para fazer uma cobrança de dívida. No local, teria acontecido uma troca de tiros que terminou com a morte dos quatro. A polícia ainda investiga se o caso foi um acerto de contas. Um policial militar da reserva, o filho dele e um terceiro homem são apontados como possíveis envolvidos no confronto. A polícia científica fez a perícia no local e não foram divulgadas informações sobre o velório e o sepultamento das vítimas de Casa Branca. Da Conecta em Porto Ferreira, Renato Haifai.
4: O Ministério Público de São Paulo denunciou à justiça 6 pessoas por envolvimento em um esquema de tráfico de drogas e lavagem de dinheiro em Piracicaba. As informações com Mônica Braga.
12: Segundo a investigação, a quadrilha usava helicópteros para buscar drogas em regiões próximas à fronteira com o Paraguai. O grupo também teria utilizado empresas de fachada e pessoas como laranjas para esconder a origem do dinheiro e conseguir comprar e manter as aeronaves. A investigação começou no fim de 2019 e levou à operação que desarticulou a logística do grupo em julho de 2020. Na ocasião, um helicóptero pousou em Piracicaba levando dinheiro, telefones via satélite e documentos. Outra aeronave que faria uma espécie de escolta aérea foi interceptada em Carapicuíba. Os dois helicópteros foram apreendidos e hoje já são utilizados pela Força de Segurança. Agora, o Ministério Público quer que as duas aeronaves sejam transferidas definitivamente para o estado. Dos 6 denunciados, 2 respondem por associação para o tráfico com uso de aeronaves e lavagem de dinheiro. Os outros 4 são acusados de participar do esquema de lavagem de dinheiro e ocultação dos bens. Com informações da Conecta FM em Araras, Mônica Braga.
3: E Campinas ganhou uma nova estação meteorológica instalada pela Defesa Civil no Centro de Educação Infantil Dr. Perseu Leite de Barros, no centro. É a terceira escola municipal da cidade a receber o equipamento nesse ano. Baltazar Júnior.
13: A estação faz medições automáticas de temperatura, umidade do ar, chuva, velocidade e direção dos ventos, pressão atmosférica, radiação solar e até concentração de gás carbônico. E o mais importante, os dados são enviados para a Defesa Civil a cada 5 minutos. Com a nova instalação, Campinas passa a contar com 28 equipamentos de monitoramento, sendo 8 estações meteorológicas e 20 que medem os volumes de chuva. Essas informações ajudam a cidade a acompanhar as condições do tempo e a agir mais rapidamente diante de situações como temporais, ondas de calor, estiagem e risco de alagamentos. E a instalação nas escolas tem também um lado educativo. A ideia é aproximar os alunos das questões ambientais. De Campinas, Baltazar Júnior.
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3: A seguir, redes sociais terão prazo para mostrar como protegem as crianças.
4: E a expectativa para a campanha eleitoral que começa ainda esse mês.
3: Agora 7:27.
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0: 7:30.
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0: Estão abertas as inscrições para o concurso público da Transpetro, que é a empresa de logística ligada à Petrobras. São 281 vagas imediatas e outras 3.890 para cadastro de reserva. Os salários iniciais variam de aproximadamente R$ 5.400 a R$ 15.000, além de benefícios como plano de saúde, previdência complementar e benefício educacional.
2: As oportunidades são para candidatos com formação de nível médio, técnico e superior, distribuídas em 4 editais, 2 para o quadro de mar e 2 para o quadro de terra. As vagas em terra estão distribuídas pelas regiões Norte e Nordeste, Rio de Janeiro, São Paulo e Sul. Já as oportunidades para o quadro de mar têm abrangência nacional. As inscrições vão até 14 de setembro pelo site da Fundação Sesgran Rio. A taxa varia de R$ 81,50 a R$ 117, conforme o cargo. A prova está prevista para 29 de novembro em todas as capitais do país.
0: E o concurso também prevê reserva de vagas. 30% para pessoas pretas e pardas, indígenas e quilombolas, além de 10% para pessoas com deficiência. Candidatos inscritos no CadÚnico e de baixa renda, além de doadores de medula óssea em entidades reconhecidas pelo Ministério da Saúde, podem solicitar a isenção da taxa. O concurso terá validade de 1 ano e meio, podendo ser prorrogado por mais 1 ano e meio.
2: O Banco Central está avançando em uma estratégia para levar o Pix além das fronteiras nacionais, com o objetivo de facilitar pagamentos internacionais de forma mais rápida e barata. A proposta não prevê a criação de um sistema único global, mas sim a integração do Pix com plataformas de pagamentos instantâneos já existentes em outros países. O objetivo é permitir que transferências internacionais ocorram de maneira semelhante às operações realizadas hoje dentro do Brasil, reduzindo custos e o tempo de processamento, além de diminuir a dependência de sistemas tradicionais como redes bancárias internacionais.
0: Para viabilizar esse avanço, o Banco Central tem firmado acordos de cooperação com dezenas de países e discutido parcerias tanto bilaterais quanto multilaterais. A iniciativa também envolve ajustes regulatórios, especialmente em relação às normas de transferências internacionais e mecanismos de segurança, como prevenção à lavagem de dinheiro. A integração já começa a dar os primeiros passos, com experiências que permitem o uso do Pix em viagens internacionais por meio de conversão automática de moedas e parcerias com instituições financeiras no exterior.
2: A internacionalização do sistema é vista como um movimento estratégico para ampliar o alcance do Pix e oferecer uma alternativa mais eficiente para pagamentos entre países. Apesar disso, o projeto ainda enfrenta desafios como diferenças regulatórias, questões cambiais e negociações com mercados internacionais.
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0: O dólar fechou a sessão desta quarta-feira com alta de 0,36%, cotado a R$ 5,17. A valorização acompanhou o movimento da moeda norte-americana no exterior. E o mercado também está de olho nos próximos dados da economia dos Estados Unidos e nos desdobramentos da guerra, que podem influenciar as decisões sobre os juros das principais economias. Os dados recentes mostraram o enfraquecimento do mercado de trabalho americano, enquanto a inflação de julho ficou dentro do esperado. A avaliação é de que, se os próximos indicadores continuarem dentro das projeções, o Federal Reserve não teria motivos para aumentar os juros. Já o euro fechou o pregão cotado a R$ 5,98. No mercado de ações, o índice Bovespa baixou mais 0,23%, operando aos 167.491 pontos.
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2: A As plataformas digitais terão que mostrar como estão protegendo crianças e adolescentes na internet. O relatório de transparência deve ser entregue até setembro.
3: Pouco menos de um mês. Este é o prazo que as plataformas digitais acessadas por crianças e adolescentes têm para publicar o primeiro relatório semestral de transparência. Até o dia 17 de setembro, os provedores de aplicações de internet direcionados a menores de idade, com mais de 1 milhão de usuários registrados, são obrigados a publicar esse documento conforme previsão do ECA, Estatuto da Criança e do Adolescente Digital. Segundo a legislação, o relatório de transparência deve trazer informações sobre os canais de denúncia e os sistemas e processos de apuração, a quantidade de notificações recebidas conforme a categoria e os encaminhamentos dados. Também precisa apresentar a quantidade de moderações de conteúdo ou de contas, as medidas adotadas para identificação de atos ilícitos e de contas infantis em redes sociais, os aprimoramentos técnicos para a proteção de dados e da privacidade de crianças e adolescentes e as medidas para garantir o consentimento parental. O documento deve detalhar ainda os métodos utilizados e apresentar os resultados das avaliações de impacto, da identificação e do gerenciamento de riscos à segurança e à saúde do público menor de idade. As plataformas precisam divulgar os documentos em seus sites, como uma prestação de contas à sociedade e ao poder público das medidas adotadas para a proteção dos menores de idade no ambiente digital. A ANPD, Agência Nacional de Proteção de Dados, que é a autoridade administrativa autônoma de proteção de crianças e adolescentes em ambientes digitais, esclarece que o primeiro relatório deve abranger o período de 1º de janeiro a 30 de junho deste ano. Já o segundo relatório deverá ter informações de 1º de julho a 31 de dezembro. Da Rádio Nacional no Rio de Janeiro, Priscila Terezo.
0: Um levantamento feito pela NordVPN mostra o quanto a internet já faz parte da rotina dos brasileiros. E segundo o estudo, uma pessoa no Brasil passa em média cerca de 53 anos da vida conectada, considerando uma expectativa de vida de 76 anos. Isso significa que mais de 2/3 da vida são vividos no ambiente digital. A pesquisa, realizada com participantes de 20 países, coloca o Brasil como o país onde as pessoas passam mais tempo online, à frente de nações como México, Austrália, Suécia e Coreia do Sul. No outro extremo está o Japão, onde esse tempo é bem menor, em torno de 19 anos e meio ao longo da vida.
2: Outro dado que chama atenção é o crescimento desse hábito. Desde 2022, o tempo de vida conectado dos brasileiros aumentou em cerca de 11 anos, o maior avanço registrado entre todos os países analisados. O estudo também mostra que muitos brasileiros compartilham informações pessoais na internet. Cerca de 63% dizem divulgar dados como endereço e estado civil, enquanto 78% informam a data de nascimento em plataformas digitais.
0: E quando o assunto é acesso à internet, o celular continua sendo o principal dispositivo, usado por mais de 90% dos entrevistados. O computador aparece em seguida, principalmente no ambiente de trabalho.
2: A partir da semana que vem, os candidatos já poderão pedir votos oficialmente nas eleições de 2026. Já a propaganda eleitoral gratuita no rádio e na televisão começa no final do mês.
4: Os candidatos podem começar a pedir votos no dia 16 de agosto, quando a propaganda eleitoral começa nas ruas e na internet. Já o horário gratuito nas rádios e TVs começa depois, em 28 de agosto. Até lá, os interessados podem se manifestar e divulgar as ideias, mas o pedido explícito de voto é proibido, como explica o advogado e professor de Direito da Universidade Federal de Pernambuco, Valber Agra.
5: Então, a partir do dia 16 de agosto, eu posso pedir voto sem nenhum tipo de enquadramento em propaganda antecipada, que é uma ilicitude. Mas antes disso, eu posso exercer meus direitos políticos de sobremaneira. Por exemplo, eu posso fazer manifestações políticas, eu posso expor minhas opiniões, eu posso divulgar minhas qualidades.
4: O professor reforça que é proibido o uso de discursos de ódio e calúnia aos adversários para convencer os eleitores.
5: Eu não posso abusar do poder econômico, do poder político, para desequiparar as eleições. Então, por exemplo, eu não posso ter discurso de ódio, por exemplo, contra mulheres, contra negros. Eu não posso dizer que uma pessoa que não tem o trânsito em julgado cometeu crimes. Eu não posso, por exemplo, pegar e gastar milhões e milhões e milhões em propagandas negativas na internet, nas plataformas.
4: O Tribunal Superior Eleitoral aprovou regras para regular o uso de inteligência artificial e combater o uso de deepfakes e desinformação nas campanhas. Por exemplo, um alerta de que o conteúdo foi produzido com IA, vale para textos, áudios, vídeos e imagens. Caso as normas sejam descumpridas, o material deve ser excluído diretamente pela plataforma ou por determinação judicial. O horário eleitoral gratuito no rádio, na TV, é composto por blocos fixos em dois horários de segunda a sábado, além de pílulas de 30 a 60 segundos distribuídas na programação. Da Rádio Nacional em Brasília, Gabriel Brum.
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6: Oi, ouvintes. Há algo de novo nessa eleição presidencial. Os partidos parecem menos interessados em montar grandes conglomerados partidários e mais preocupados em preservar o seu próprio espaço. O PT é a exceção mais notável. Lula disputa a reeleição apoiado por uma federação formada por PT, PCdoB e PV, além de outros partidos aliados. PSOL e Rede também estão unidos em uma federação. Portanto, não é exatamente uma eleição sem alianças, mas será uma eleição em que as alianças nacionais ficaram bem estreitas e, sobretudo, menos abrangentes. Isso diz muito sobre a transformação do sistema político brasileiro. As coligações continuam permitidas nas eleições majoritárias, inclusive para presidente. O que desapareceu foram as coligações para deputado federal e estadual. Ao mesmo tempo, a cláusula de desempenho passou a pressionar partidos menores. Em 26, eles precisam alcançar 2,5% dos votos válidos na Câmara, distribuídos por pelo menos um terço dos estados, ou eleger 13 deputados em pelo menos um terço das unidades da federação. O resultado é uma mudança de objetivo. Para sobreviver, um partido precisa de voto e de bancada. E isso ajuda a explicar por que as legendas podem disputar a presidência separadamente, enquanto nos estados fazem alianças de todo tipo. Não existe a obrigação de reproduzir nacionalmente uma aliança feita em Brasília. Um partido pode ser adversário de outro na disputa presidencial e parceiro dele na eleição para governador. A própria legislação permite essa autonomia entre diferentes níveis de disputa. Mas esse novo cenário é bom. Grandes coligações do passado não produziram automaticamente um Congresso melhor, nem relações mais eficientes entre executivo e legislativo. E a redução das alianças nacionais tampouco garantiu partidos mais coerentes. O que mudou foi a transparência da lógica. Os partidos só estão deixando claro que querem eleger deputados, preservar recursos, superar a cláusula de desempenho e aumentar seu poder de negociação. E talvez seja justamente aí que esteja a responsabilidade do eleitor. Porque se os partidos estão jogando mais claramente para os seus próprios interesses, cabe ao eleitor olhar menos para a fotografia da coligação e mais para os candidatos que estão pedindo seu voto.
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0: Agora 7h42, seguimos com mais notícias regionais.
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0: O grupo simulou uma emergência dentro da UPA do Jardim Aeroporto em Franca para gravar uma espécie de pegadinha. E quem conta os desdobramentos dessa brincadeira de mau gosto é Flávio Paradella.
7: Segundo a Secretaria Municipal de Saúde, algumas pessoas entraram na unidade carregando uma pessoa no colo e disseram que ela estava passando mal. A equipe de enfermagem iniciou o atendimento e colocou a suposta paciente em uma maca. Enquanto uma acompanhante era orientada a fazer o cadastro, ela revelou que a situação fazia parte de uma gravação. Na sequência, a pessoa que estava na maca começou a rir e confirmou que não estava doente. O grupo foi advertido pelos profissionais e deixou a UPA. A prefeitura registrou um boletim de ocorrência, está reunindo relatos dos funcionários e imagens das câmeras de segurança que serão encaminhadas às autoridades. A Secretaria de Saúde destacou que a brincadeira mobilizou profissionais e ocupou uma estrutura destinada ao atendimento de pessoas que realmente precisam de atendimento médico. A prática pode configurar infrações previstas em lei e caberá às autoridades decidir se haverá responsabilização. Da Conect Ribeirão Preto, Flávio Paradella.
2: Em Marília, agentes de saúde conseguiram entrar entrar em 266 dos 446 imóveis visitados durante uma ação de combate à dengue realizada no sábado, na região da UBS Castelo Branco. Isso representa cerca de 60% dos imóveis. E quem conta mais sobre a ação é Gisele Vequim.
8: Durante o trabalho, os agentes encontraram e eliminaram 3 focos do mosquito Aedes aegypti. Outros 167 imóveis estavam fechados e em 13 casos, os moradores não autorizaram a entrada das equipes. A ação percorreu 26 quadras e contou com 14 agentes, além de supervisores e motorista. Os profissionais procuraram possíveis criadouros e orientaram os moradores sobre os cuidados para evitar o acúmulo de água. A Secretaria Municipal de Saúde reforça que a entrada dos agentes nas casas é importante para identificar e eliminar possíveis focos que muitas vezes não são percebidos pelos próprios moradores. A orientação é que a população permita o acesso das equipes e mantenha a atenção dentro de casa, principalmente em recipientes que possam acumular água. Da Conecta Marília, Gisele Vequim.
0: E Mogi Guaçu pode se tornar a nova casa de uma equipe feminina de vôlei de alto rendimento. Quem explica é Joy Welsh.
9: O Magic Vôlei, que atualmente está em Santa Isabel e disputa competições na categoria sub-19, demonstrou interesse em transferir as atividades para Mogi Guaçu. Representantes da equipe estiveram na cidade para conhecer a estrutura esportiva disponível e conversar sobre as condições para uma possível mudança. Eles também foram recebidos pelo prefeito Rodrigo Falsetti. A ideia é usar a cidade como base para os treinamentos, preparação das atletas e participação em competições, além de aproximar o vôlei de alto rendimento dos projetos esportivos já desenvolvidos no município. Mas, por enquanto, a transferência ainda não está confirmada. Questões técnicas e administrativas precisam ser definidas antes de um possível acordo. Da Conecta, em Mogi Guaçu, Joy Welsh.
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0: No próximo bloco, novas regras facilitam a doação de sangue no Brasil a partir de outubro.
2: E Rod Stewart cancela a turnê de shows após cirurgia cardíaca de emergência.
0: 7h46.
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11: Uma das importantes características da linguagem é a sociabilidade. Duas pessoas se encontram. Depois dos cumprimentos usuais, bom dia, boa tarde, começam a conversar sobre o tempo. Como está quente hoje? Será que vai ficar assim o dia todo? Diz uma delas. Acho que vai, responde a outra. Sabemos que nenhum dos dois está interessado nas condições do tempo em si. Estão apenas usando a linguagem com foco na sociabilidade, que é tão importante e às vezes mais importante até do que as informações que serão trocadas. Desde que surgiu a linguagem articulada na espécie humana, entre 40 mil e 80 mil anos atrás, essa é uma das mais importantes funções da linguagem que assegura que os seres humanos pretendem cooperar para atingir algum objetivo comum, evitando o conflito. Palavras e expressões intercaladas, como por gentileza, é possível. Imagine, funcionam como marcadores de atenuação, protegendo a face das pessoas que estão conversando sobre um assunto qualquer. As escolas de línguas estrangeiras, de inglês, por exemplo, quase sempre se esquecem de ensinar esses marcadores. E o resultado é que o brasileiro, quando viaja, acaba passando por mal educado. Em qualquer língua, é importante dar atenção a essas palavras que não querem dizer nada, mas que dizem tudo sobre a persona e o ânimo de quem fala. Sou Antônio Soares Abreu, pesquisador em cognição e linguagem e professor da São Leopoldo Mandic.
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0: 7h49.
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0: Novas regras para doação de sangue no país começam a valer em outubro. Entre as mudanças está a redução do período de espera para quem fez tatuagem ou passou por procedimentos estéticos.
2: A partir de outubro entram em vigor novas regras para doação de sangue no Brasil. Uma das mudanças é a redução do prazo para quem fez tatuagem, maquiagem definitiva e procedimentos estéticos, como aplicação de botox, preenchimento e microagulhamento. Nesses casos, a doação poderá ser feita após 7 dias, desde que o local onde foi realizado o procedimento tenha alvará sanitário regularizado. Quando essa avaliação não for possível, o prazo será de 4 meses. Em coletiva de imprensa nesta quarta-feira, o secretário de Atenção Especializada à Saúde, Mozart Salles, detalhou o novo critério para doadores voluntários de sangue.
3: Se você tem uma estrutura de segurança em relação à vigilância sanitária, com uso de agulhas descartáveis, utilização de luva, a não reutilização das tintas. Hoje, na relação à tatuagem, nós temos o prazo aí de 7 dias. Em relação ao piercing, aí sim, é 4 meses após a retirada, se for o piercing de área de mucosa. Aí nós estamos falando de nariz, nós estamos falando de área da genitália, boca.
2: O prazo ficará menor também para quem passou por endoscopia ou utilizou anabolizante sem prescrição médica. Pela nova regra, cai de 6 para 4 meses. As mudanças foram estabelecidas por portaria do Ministério da Saúde de 3 de julho e entram em vigor 90 dias após a data de publicação. Mozart Salles ressalta que o dispositivo eliminou a idade máxima para doadores regulares e aponta outros critérios básicos para doação.
3: Do ponto de vista, a chamada idade inflamatória, a idade física, a idade cronológica, ela não tem mais esse grande conceito. Tanto a pessoa pode ter 70, 75 anos e ser extremamente íntegro, saudável e poder realizar a sua doação. Manteve 18 anos, agora a partir de 16, com autorização dos pais e responsáveis, também podem realizar 18 anos de maneira autônoma, com um peso mínimo de 50 quilos e também das condições de rigidez, ou seja, de uma pessoa saudável para poder realizar a sua doação.
2: Sobre a segurança para as transfusões de sangue, o Brasil se tornou o primeiro país do mundo a utilizar de forma obrigatória o teste de malária em 100% dos exames de triagem. O teste NAT Plus, desenvolvido pelo Instituto de Tecnologia em Imunobiológicos da Fiocruz, já é utilizado para identificar HIV e hepatites B e C e passa a detectar também o parasita causador da malária. Além disso, as bolsas e amostras serão identificadas por padrão internacional de rotulagem, o que permite a rastreabilidade em todas as etapas: coleta, transfusão e envio do plasma para a produção de remédios. Os concentrados de plaquetas terão validade prorrogada para até 7 dias e não mais 5 dias, o que permitirá o uso por mais pacientes com câncer, doenças hematológicas ou que necessitam de transfusões frequentes. Os interessados em doar sangue devem procurar o hemocentro mais próximo para consultar horários de atendimento e passar pela triagem para avaliar as condições de saúde e aptidão para doação. Com informações da Agência Brasil, da Rádio Nacional em Brasília, Daniela Longuinho.
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4: Hoje vamos falar sobre as diferenças entre ortodontia preventiva, interceptativa e corretiva. A ortodontia preventiva visa prevenir a maloclusão em crianças com a dentição decídua, dentes de leite, na intenção de detectar hábitos deletérios, perdas de dentes antes da hora, falta de espaço, etc. A ortodontia interceptativa visa tentar interromper maloclusões na dentição

0: Bom dia, amigos. Começamos com os resultados dos jogos de ontem pela Libertadores da América. Em São Paulo, no Nubank Park, o Palmeiras, mais uma vez, teve dificuldades com o Cerro Porteño. O Verdão só marcou depois que perdeu Andreas Pereira expulso. Mas o time paraguaio não se intimidou, foi à luta e chegou ao empate graças a um frango do goleiro Carlos Miguel já no finzinho da partida. Para se classificar diretamente, sem precisar dos pênaltis, o time dirigido pelo português Abel Ferreira vai ter que jogar muito mais no jogo de volta em Assunção do Paraguai semana que vem. No Mineirão, em Belo Horizonte, com 60 mil torcedores presentes, o clássico Cruzeiro e Flamengo também terminou empatado. O cabuloso saiu na frente com um golaço do equatoriano Arroyo. E no gol de empate do Mengo, brilhou a estrela de Lucas Paquetá, que tinha acabado de entrar substituindo Samuel Lino. 1-1, placar final, sem dúvida, bom resultado para o time carioca, que decidirá a vaga nas quartas de final, jogando com o apoio da grande torcida rubro-negra na próxima quarta-feira. No outro jogo da noite, mais um empate, 1-1, entre o Platense da Argentina e o Coquimbo Unido do Chile. A partida entre o Tolima da Colômbia e o Independiente del Valle do Equador foi adiada por causa das consequências do terremoto na Colômbia e remarcada para a próxima terça-feira, dia 18. E mais dois jogos de ida das oitavas da Libertadores acontecem na noite desta quinta-feira. Dois times brasileiros em campo, 7 da noite no estádio Maião, Mirassol e LDU. Às 21h30, o Corinthians vai enfrentar o Rosário Central no estádio Gigante de Arroito, em Rosário, na Argentina. Este será o terceiro confronto na história entre Corinthians e Rosário Central. O Corinthians perdeu uma e ganhou em maio de 2000 por 3-2, com gols de Edilson e Luizão duas vezes, e avançou nos pênaltis para as quartas da Libertadores daquela temporada. Falando agora da Copa Sul-Americana, o Tigre da Argentina perdeu em casa para o Montevideo City Torque, 1-0 para o time uruguaio. Em Bragança Paulista, o RB Bragantino recebeu o Atlético Mineiro, que levou a melhor. O Galo venceu por 1-0. E hoje teremos mais 3 brasileiros em campo: Santos e Macará do Equador na Vila Belmiro e Vasco da Gama e Olímpia em São Januário. Os dois jogos às 7 da noite. O Botafogo está em Cusco, no Peru, para enfrentar o Cienciano às 9:30. E o PSG colocou ontem mais um belo troféu na prateleira. O campeão da Champions superou o Aston Villa da Inglaterra, campeão da Liga Europa, e sagrou-se campeão pelo segundo ano consecutivo da Supercopa Europeia. Na vitória do time francês por 2-1, destaque para o árbitro do jogo, Omar Artan, do Somali, aquele mesmo que estava escalado para apitar na Copa do Mundo e teve sua entrada nos Estados Unidos barrada pela imigração após o governo americano alegar supostas ligações de Omar com grupos terroristas. Tenham todos um bom dia e até amanhã.
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0: Stewart voltou a cancelar um show e a notícia acabou preocupando os fãs do cantor. A apresentação estava marcada para domingo em Cincinnati, nos Estados Unidos, mas foi suspensa de última hora. Segundo a organização do evento, o artista, que tem 81 anos, precisou passar por um pequeno procedimento médico inesperado. O cantor se recupera bem após passar por um procedimento para a colocação de um estente coronário. A intervenção foi realizada com sucesso e, segundo um representante, ele está bem e já retomou as atividades do dia a dia. Uma nova data para o show deve ser anunciada e os ingressos já foram comprados, continuam valendo.
1: O problema é que esse não foi o primeiro contratempo de saúde enfrentado pelo cantor durante a atual turnê. Em junho, Rod Stewart precisou adiar algumas apresentações depois de ser diagnosticado com uma infecção respiratória, laringite e uma lesão nas pregas vocais. Em outro show realizado em Utah, o cantor chegou a passar mal no palco e quase desmaiou. Ele precisou receber oxigênio nos bastidores antes de continuar a apresentação.

0: Jornal Manhã Conecta fica por aqui. 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
1: E quem nos acompanha pelo rádio e aplicativo continua com a Gisele Vecchini no Start Conecta. Uma ótima quinta-feira.

0: Esse foi o jornal Manhã Conecta. Direção de jornalismo, Jaqueline Bonum.
1: Oito horas e um minuto.
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1: Em Porto Ferreira, agora 18 graus.
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3: Quando você traz um novo animal de estimação para casa, seja ele um filhote ou um resgatado, é crucial entender que a adaptação é um processo gradual. Nos primeiros dias, carinho e atenção são essenciais para facilitar a transição. Os primeiros dias de um novo membro da família podem ser desafiadores, especialmente para um filhote, longe de sua mãe e irmãos. Para tornar esse período mais suave, aqui estão algumas dicas. Crie um espaço seguro e confortável para seu pet se familiarizar com o ambiente. Estabeleça uma rotina consistente para alimentação, passeios e brincadeiras. Introduza seu pet gradualmente a novas pessoas e animais, promovendo socialização positiva. Utilize o reforço positivo para incentivar comportamentos desejáveis e comece o treinamento desde cedo. Seja paciente e empático, compreendendo que seu pet está se ajustando a um novo ambiente. Não se esqueça dos cuidados veterinários. Agende uma consulta inicial para garantir a saúde e o bem-estar do seu animal de estimação. Seguindo essas dicas e oferecendo amor e paciência, você criará as condições ideais para uma adaptação bem-sucedida no novo lar.
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6: Muito bom dia para você que sintoniza a Conecta FM nessa manhã de quinta-feira, dia 13 de agosto. A partir de agora, você curte música boa, informação na medida certa e os grandes clássicos da música mundial. Tá chegando por aí Castles com a Free Ridings.

0: Ouvimos Sting, Fields of Gold. Na Conecta, a diferença é a música. Sempre tem muito mais pra você.
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0: Estamos ao vivo na Conecta FM com a programação boa que você já conhece. James Arthur, Failing Like the Stars.

0: Sucesso de 94, essa todo mundo canta junto. The Brand New Heavies, You've Got a Friend. Tudo o que você ama ouvir toca na Conecta FM.
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0: Esse é o Start Conecta, o melhor jeito de começar o seu dia. Excelente manhã para você, Tom Gregory.

0: Taron Egerton cantando Elton John, I'm Still Standing, na primeira hora do Conecta FM. Obrigada pela companhia, viu? Bom dia.
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2: 9 horas. Bom dia.
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5: Em Porto Ferreira, agora 18 graus.
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0: Hoje é quinta-feira, quem tá aqui na sintonia da Conecta FM sou eu, Gisele Vequim, até o meio-dia com o que há de melhor em música. Aumenta o volume pra curtir Shawn Mendes, Stitches.

0: Curtimos Genesis, por aqui, música de qualidade, você ouve sempre. E as notícias é com a Jaqueline Bonum. É com você, Jaque.
1: Olá, Gisele, bom dia. O Tribunal Superior Eleitoral deve discutir nessa quinta-feira se o uso de deepfakes, conteúdos criados ou alterados por inteligência artificial, deve ser proibido de forma ampla nas campanhas eleitorais. Os ministros também devem debater as punições para quem descumprir a regra. A discussão ocorre após uma ação do PT contra um vídeo de Jair Bolsonaro produzido com IA e exibido na convenção que lançou Flávio Bolsonaro à presidência. O TSE já restringe o uso da tecnologia e agora vai definir até onde essa proibição deve ir. Já já a gente acompanha mais notícias.
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0: Seguimos com a trilha sonora da sua vida na Conecta FM, Andy Stone.

0: No Start Conecta, a gente ouviu Jennifer Lopez, You Belong to Me, e também Neil Diamond, Song Sung Blue.
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4: Um estudo de revisão sistemática, publicado por pesquisadores da Faculdade São Leopoldo Mandic, avaliou dezenas de estudos clínicos já publicados com o objetivo de responder a seguinte pergunta: qual o risco de eventos cardiovasculares, tais como ataques cardíacos e acidentes vasculares cerebrais, em pacientes com doenças cardiovasculares durante e logo após os procedimentos odontológicos, utilizando anestésicos locais que contêm vasos constritores? Na revisão dos dados, constatou-se que não há diferença entre o uso de anestésico local com vaso constritor quando comparado ao uso dos anestésicos locais sem vaso constritor. Portanto, o uso do anestésico local com vasoconstritores, como por exemplo a epinefrina em baixas doses, é seguro em pacientes com algum tipo de doença cardiovascular.
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0: Estamos ao vivo na Conecta FM. Bora curtir Rio Grande.

0: fechando mais uma hora de muita música de qualidade, curtimos Blonde, Heart of Glass, sucesso atrás de sucesso, Conecta FM.
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2: 10:03.
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4: Empreendedores, empresários e produtores rurais de Porto Ferreira terão novas opções de crédito para investir e ampliar seus negócios. As linhas do Banco Desenvolve SP podem financiar desde máquinas e equipamentos até projetos de inovação, sustentabilidade, crédito rural e capital de giro, com valores que chegam a R$30 milhões. A inauguração da unidade será na próxima quarta-feira, dia 19, às 9:30, no Teatro Municipal Gilberto Chateaubriand. O evento é aberto ao público.
5: Em Porto Ferreira, agora 18°.
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0: De volta na programação da Conecta FM, por aqui, a trilha sonora da sua vida, Jack Johnson.

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1: Brad, Everything I Own na Conecta, a FM dos melhores ouvintes. A Jaqueline Bonon tá de volta, direto da redação ao Start Conecta. É com você, Jaque.
2: Oi, Gisele, tô de volta com mais uma informação. A Agência Nacional de Proteção de Dados determinou que o Discord suspenda as transmissões ao vivo e o compartilhamento de vídeos no Brasil. A empresa terá 3 dias para cumprir a medida, que é preventiva e vale até que a plataforma comprove a adoção de medidas para proteger crianças e adolescentes. A decisão foi tomada após um caso grave envolvendo uma adolescente de 13 anos que levou à abertura de investigações sobre a segurança da plataforma. No entanto, o Discord não será bloqueado e ainda poderá recorrer da decisão. Já já eu tô de volta.
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7: Hoje vamos falar sobre os fios faciais, um procedimento da harmonização orofacial que está em alta, que é um procedimento onde eu coloco um fio na face. Esse fio ele possui algumas garras e eu consigo tracionar o meu rosto, porque quando a gente envelhece, né, o nosso rosto começa a cair. Eu consigo tracionar e reposicionar os meus tecidos com esse fio. Além disso, ele causa um estímulo de colágeno que vai manter esse tracionamento por um período maior. Então é por isso que está muito em alta esse produto. Porque além de devolver os nossos tecidos em posição, a gente ainda estimula colágeno. Eu sou o professor Rogério Romeiro, professor de harmonização orofacial da Faculdade São Leopoldo Mandique, CRO 68131.
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1: Seguimos com música de qualidade no seu dial.
10: Paramore.

0: Ouvimos Pink, Just Give Me a Reason. Excelente manhã pra você.
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0: Todos os dias, das 8 ao meio-dia, você aumenta o volume para curtir o Snart Conecta comigo, Gisele Vequim, e essa programação musical deliciosa. Bora curtir o som do Rod Stewart.

0: Pretenders, Back on the Chain Gang, sucesso atrás de sucesso, de todos os tempos, toca aqui na Conecta FM. Bom dia.
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2: 11:05.
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6: Em Porto Ferreira, agora 18 graus.
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0: Eu sigo com você até o meio-dia, com muita alegria. Bora de música boa, Gabrielle Aplin, Anyway.

0: Meghan Trainor, Bad For Me, também Cássia Eller, All Star. Por aqui, você também tem destaques do Brasil e do mundo. Jaqueline Bonum, é com você.
1: Oi, Gisele. O Brasil vai enviar ajuda humanitária à Colômbia após um terremoto de magnitude 7,4 atingir o país na segunda-feira. A decisão foi tomada após um pedido do governo colombiano. O Itamaraty ainda não informou quais recursos serão enviados, mas disse que a ajuda deve ser encaminhada com rapidez para apoiar as equipes de resgate e atendimento às vítimas. Segundo as autoridades locais, o desastre deixou mais de 200 mortos. O tremor também foi sentido no Equador, na Venezuela e até em Manaus, no Amazonas. Você acompanha mais notícias durante a programação da Conecta FM nas nossas redes sociais.
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3: A educação de Porto Ferreira avançou no IDEB, índice que avalia a qualidade do ensino nas escolas públicas. O resultado mais recente mostra melhora no desempenho dos alunos dos anos iniciais do ensino fundamental. O índice considera o desempenho dos estudantes e também a aprovação nas escolas. O resultado ajuda a mostrar como está a aprendizagem e quais pontos ainda precisam de atenção na rede de ensino.
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4: Em um estudo conduzido na Faculdade São Leopoldo Mandic e publicado em um dos principais periódicos da odontologia, chamado Journal of Dental Research, pesquisadores avaliaram o impacto que o desajuste oclusal, ou seja, quando os dentes de um lado da boca se tocam antes dos dentes do lado contrário, promove na articulação temporomandibular e na percepção de dor pelo cérebro. A etiologia das disfunções temporomandibulares é muito complexa, envolvendo fatores neuromusculares, biomecânicos, neurobiológicos e biopsicológicos sociais. Dentre estas, múltiplas variáveis são atribuídas à disfunção temporomandibular, mas o papel da oclusão dentária é considerado um dos temas mais controversos na literatura científica. Este estudo revelou que o desajuste oclusal foi capaz de induzir uma resposta inflamatória persistente na articulação temporomandibular, no entanto, sem causar dor espontânea na região. Além disso, a presença desse desajuste oclusal estimulou o aumento da atividade neuronal relacionada sensação dolorosa, podendo desenvolver um quadro de dor crônica. Um viva a saúde e o progresso da humanidade.
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0: Excelente manhã de quinta-feira para todos nós. O dia tá só começando. Na Conecta, Harry Styles.

0: Bryan Adams, Somebody. Que delícia de programação, hein? Que vibe boa. É sempre bom ter a sua companhia aqui comigo, viu? E segue a gente nas redes sociais, manda sua playlist preferida, @ConectaFM.
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3: O uso de cigarros eletrônicos explodiu na última década à medida que o consumo de cigarros tradicional diminuiu. Apenas nos Estados Unidos, mais de 500 marcas de cigarros eletrônicos com quase 8 mil líquidos aromatizantes únicos estão disponíveis para os consumidores. No Brasil, estes dispositivos não são liberados para consumo, apesar de ser amplamente vendido. Esse novo estudo, liderado por pesquisadores dos Estados Unidos, mostraram que os sabores utilizados nos cigarros eletrônicos causam respostas inflamatórias e de estresse oxidativo nas células pulmonares. A exposição aos produtos químicos aromatizantes de cigarros eletrônicos e aos líquidos aromatizantes resultou em maior produção de dois biomarcadores bem estabelecidos para inflamação e dano tecidual, mediado pelo estresse oxidativo. Além disso, muitos dos produtos químicos aromatizantes causaram morte celular significativa. Embora os compostos aromatizantes testados são seguros para ingestão, estes resultados mostraram que eles não são seguros para inalação. Os produtos químicos aromatizantes de canela, baunilha e manteiga foram os mais tóxicos, e misturar sabores de líquidos aromatizantes causam de longe a maior toxicidade para os glóbulos brancos. A ciência tem demonstrado que o uso de cigarros eletrônicos, em especial com aromas, são altamente prejudiciais à saúde pulmonar. Um viva para a ciência e o progresso da sociedade.
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0: Você sintoniza o Start Conecta, música de qualidade, informação na medida certa e a alegria que você merece. Dá um grau no volume que tá chegando, Roberta Fleck.

0: Last Friday Night, Katy Perry, fechando a nossa manhã em alto estilo, encerrando o Start Conecta em altíssimo astral, não é? Obrigada pela sintonia, uma delícia ter você por aqui. Nos encontramos pela programação, porque agora vai começar o Playlist Conecta com a Joy Welch. Uma linda tarde pra você. Até amanhã.
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2: Meio-dia e 3 minutos.
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6: Em Porto Ferreira, agora 18 graus.
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2: Estamos ao vivo na sua melhor rádio, Conecta FM, nesta quinta-feira, 13 de agosto de 2026. E já começamos o nosso Playlist Conecta agora. Eu sou a Joy Welch, te acompanho por aqui até as 16h com muito som bacana, música boa, nacional, internacional, hits de todos os tempos. E sem mais demoras, a gente já abre as portas do pop ouvindo Robbie Williams com Feel. Bora curtir, gente!

0: Acabamos de ouvir o som de Billy Joel, My Life. Teve Fernanda Abreu com a brasileiríssima Azul. E ainda Sia, Walk On By. Conecta FM, sempre o melhor da música pra você.
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0: E por aqui no playlist Conecta, a gente começa ouvindo Dua Lipa, These Walls.

0: ouvir Bob Marley com Could You Be Loved, teve Passenger e Dory Hall and John Oates também, tudo isso e muito mais na Conecta FM.
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1: Animais idosos requerem cuidados especiais para garantir seu bem-estar e qualidade de vida. Consulte regularmente o veterinário para check-ups e exames de saúde preventivos. Adapte a dieta do seu animal conforme necessário, para atender às suas necessidades nutricionais específicas. Ofereça um ambiente confortável e seguro, com camas macias e acesso fácil à água e comida. Mantenha-os ativos com exercícios leves e estimulação mental adequada. E, acima de tudo, dedique tempo e atenção extra para demonstrar seu amor e carinho. Com essas dicas, você pode garantir que seu animal idoso desfrute de seus anos dourados com conforto e felicidade.
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3: Aqui você tem música da melhor qualidade em um repertório escolhido a dedo para os amantes da boa música. Chegando Hugh Lewis and the News, If This Is It.

0: Bloco de playlist Conecta, a gente curtiu junto o sucesso de Maroon 5, Girls Like You. Teve Kylie Minogue com Give Me Just a Little More Time e ainda Ed Sheeran com Eyes Closed. Conecta FM, no ar com o melhor da música pra você.
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2: Agora, movendo-se ao som de Kissy e The Sunset Band com That's the Way I Like It. Lançada em 75, essa música é um clássico da era disco, com sua batida cativante e letras fantásticas. Deixe-se levar pelo ritmo e comece a dançar.

0: That's the Way, que sim, The Sunshine Band.
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3: 1:07.
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5: Em Porto Ferreira, agora 18 graus.
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2: Ainda dá tempo de conferir duas exposições gratuitas em Porto Ferreira. As mostras Raízes Coloridas e Portinari em Cores reúnem trabalhos produzidos por alunos da Escola Estadual Mário Borelli Tomás, com releituras de obras de artistas brasileiros. As exposições ficam abertas à visitação até o dia 21 de agosto no Museu Histórico e Pedagógico Professor Flávio da Silva Oliveira, no Parque Linear Dorival Braga, na antiga estação ferroviária.
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9: Oi pra você que chega agora aqui com a gente no Playlist Conecta. Eu sou a Joy Welch e te levo nesse tour de música boa até as 16h, com sucesso atrás de sucesso. E a gente já inicia com mais um bloco super especial, Lenny Kravitz.

0: Conecta FM, a sua melhor rádio, a FM certa pra você. Ouvimos a nostalgia de Swing Out Sisters com Lala Means I Love You. Teve Sérgio Mendes, Mais Que Nada, e ainda Noah Toscana, What Is This? E eu já vou correndo chamar nossa jornalista Gabriela Rando para abrir os trabalhos de jornalismo aqui da Rede Conecta. Boa tarde, Gabi, bem-vinda.
1: Olá, Joy. O Tribunal Distrital de Basman, em Moscou, autorizou a prisão à revelia do americano Connor Kennedy, de 31 anos, acusado de mercenarismo ao lado das Forças Armadas da Ucrânia. Ele é sobrinho-neto do ex-presidente dos Estados Unidos, John Kennedy, e marido da cantora brasileira Julia B. Após a decisão, Kennedy foi incluído na lista internacional de procurados. A defesa recorreu, mas a instância responsável manteve a decisão do Tribunal Distrital. E a decisão judicial afirma que o pedido do órgão de investigação deve ser atendido. Segundo o Tribunal Municipal de Moscou, a decisão de primeira instância foi considerada legal. E já já eu volto com mais informações.
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5: O assunto de hoje é uma queixa comum no nosso consultório, que é sobre queda capilar. Existem inúmeras causas desse quadro, como doenças inflamatórias, causas autoimunes, doenças infecciosas, hormonais, nutricionais, dentre outras. O médico dermatologista, ele deve pesquisar a causa da patologia e tratá-la de forma específica. Um exemplo é a queda capilar que ocorre na calvície masculina. Esse é um quadro bastante comum que deve ser tratado de forma preventiva, seja através de medicamentos tópicos e orais e, em último caso, com a realização dos transplantes capilares. Meu nome é Emerson Padovese, sou médico dermatologista e professor na Faculdade São Leopoldo Mandique, CRM 130539.
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0: Mariah Carey, play this song.

0: Você ouviu comigo o som de Noel Gallagher's High Flying Birds e teve Change e ainda James Taylor. 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
0: A trilha sonora da sua vida está aqui na melhor rádio do seu dial. Conecta FM, a rádio dos melhores ouvintes. Chegando por aqui no playlist Conecta, o som de Simply Red, Something Got Me Started.

0: Conecta FM dos melhores ouvintes. Você ouviu o som de Jason Donovan, Too Many Broken Hearts. Teve Naked com Glide e Shaboozy, Good News. E eu volto depois do intervalo.
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2: 2:04.
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1: Em Porto Ferreira, agora 18 graus.
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1: 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Conecta FM, a sua melhor opção em nostalgia, música boa e muita novidade no ar. Eu sou a Joy Welsh, este é o Playlist Conecta e você pode nos seguir nas redes sociais, @FMConecta, e voltando à programação com uma das melhores músicas de todos os tempos, Kane, Somewhere Only We Know.

0: E no playlist Conecta rolou o som de Alicia Keys, Girl on Fire. Teve Vitor Clay, Onde Você Está, e ainda Big Mountain, Baby I Love Your Way. Novamente tem a Gabriela Rando com mais informações pra gente. É com você, Gabi.
1: Olá, Joy, estou de volta. Os ministros do Tribunal Superior Eleitoral se reúnem nesta quinta-feira para discutir se proíbem de forma ampla uso de deepfakes na campanha eleitoral e qual a punição para os casos de violação da regra. Os magistrados devem discutir o julgamento de uma ação do PT contra a divulgação de um vídeo do ex-presidente Jair Bolsonaro produzido por inteligência artificial na convenção que confirmou Flávio Bolsonaro como candidato do PL ao Planalto. A reunião acontece a portas fechadas e deve ocorrer após a sessão de julgamentos do plenário. O encontro foi marcado pelo presidente do TSE, Cássio Nunes Marques. E logo mais eu trago outras informações.
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3: Descalvado vai comemorar 194 anos com quase um mês inteiro de atividades gratuitas. A programação começa no dia 29 de agosto com o Moto Fest Show e inclui festa religiosa, competições esportivas e shows musicais. Entre os destaques está a dupla Guilherme Benuto, que se apresenta no dia 7 de setembro, além de outras bandas e artistas. A programação termina no dia 26 de setembro com um feirão de emprego. Todos os detalhes podem ser conferidos nos canais oficiais da Prefeitura.
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0: Harold Melvin and the Blue Notes, Don't Leave Me This Way.

0: Você ouviu comigo o som de Jason Mraz, Looking for the Good. 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
1: Você está na Conecta FM e este é o Playlist Conecta. Eu te acompanho até às 16h. Eu sou a Joy Welsh e a gente segue com a vibe lá no alto. Donna Summer, on the radio.

0: fechando mais um bloco do Playlist Conecta ao som de Jess Glynn, Hold My Hand. Teve John Anderson, Hold On To Love, e ainda Nicole Scherzinger, Baby Love. 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
2: 3:01.
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6: Em Porto Ferreira, agora 18 graus.
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0: Seguimos com o Playlist Conecta na sua melhor rádio, Conecta FM.

já aproveita e segue a gente nas suas redes sociais, arroba FM Conecta. Eu já corro e chamo aqui James Blunt, All the Love That I Ever Needed. Aumenta o volume.

0: Quem passou por aqui foi Hooverphonic com Anger Never Dies. E chegando a Gabriela Rando com mais informações. Oi, Gabi.
1: Olá, Joy. Voltei com mais notícia. O plenário do Senado aprovou nesta quarta-feira um projeto que moderniza os procedimentos de solução de conflitos entre o fisco e os contribuintes. A proposta segue para a sanção do presidente da República. O texto altera o Código Tributário Nacional e cria novos caminhos para resolver disputas por transação, mediação ou arbitragem sem judicialização. Também prevê descontos progressivos na multa para quem regularizar a dívida por conta própria. Segundo o relator senador Efraim Filho, do PL da Paraíba, a proposta reduz a burocracia e aumenta a eficiência na relação entre contribuinte e fisco. E, Joy, eu fico por aqui, mas a qualquer momento eu volto com outras informações direto da nossa redação. E quem quiser também pode acessar as redes sociais da Conecta FM.
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0: W, Looking at My Girl. Bora curtir?

0: Você ouviu por aqui de Vinyls com I Touch Myself. Teve ainda Neil e John Legend.
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1: A minha dica de hoje é sobre sinusite, uma doença caracterizada pela inflamação da mucosa nasal e dos seios paranasais, que são cavidades presentes em torno do nariz. Comumente, a sinusite aparece após quadros gripais e alérgicos, principalmente no período de inverno. Os principais sintomas desta doença são nariz entupido, coriza, dor ao redor dos olhos, pressão no rosto, perda do olfato e tosse, que piora ao deitar. O tratamento da sinusite engloba lavagem nasal com soro fisiológico, prescrição médica de antibióticos e medicamentos para dor. Em casos recorrentes, existe a indicação de cirurgia endonasal, realizada com uso de câmeras e instrumentais para liberação das secreções represadas. O paciente que suspeitar de sinusite recorrente deve procurar a avaliação de um médico otorrinolaringologista. Eu sou o Dr. Nilesh Moniz, médico otorrinolaringologista, cirurgião crânio-maxilofacial, professor da Faculdade São Leopoldo Mandique, CRM 15-1762.
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3: Chegando no seu playlist Conecta, só música boa, hits e sucessos de todos os tempos. E junto comigo, Joey Welch, você segue até às 4 da tarde. Player, Baby Come Back.

0: Fechando bem demais essa edição do Playlist Conecta. E essa quinta-feira rolou muita coisa boa, hits e sucessos de todos os tempos. Você ouviu por aqui Justin Timberlake, What Goes Around Comes Around. Teve Phil Collins com I Cannot Believe It's True e ainda Sixpence None the Richer, Kiss Me. Eu fui a sua anfitriã, eu sou a Joy Welch, obrigada por estar comigo até aqui. E amanhã, ao meio-dia, eu retorno com mais música boa aqui no Playlist Conecta. Vou te esperar. Chegando Arthur Carvalho e o Top Conecta para ferver o seu fim de tarde com música boa. Fui!
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2: Ela, Olivia Newton-John, Physical.

0: Você ouviu Physical, Olivia Newton-John.
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2: 4 em ponto.
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5: Pirassununga emitiu um alerta sobre a importância da vacinação contra o sarampo. A doença é altamente contagiosa e pode causar complicações, principalmente em quem não está imunizado. A pasta reforça que a vacina é a principal forma de prevenção e está disponível nas unidades de saúde da cidade. Quem está com a caderneta atrasada ou não sabe se tomou as doses necessárias, deve procurar uma USF para conferir a situação.
6: Em Porto Ferreira, agora 18 graus.
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7: Conecta, a FM dos melhores ouvintes. Ótima quinta-feira para você. Hoje, 13 de agosto de 2026. Chegando o Top Conecta com o melhor da música. E eu, Arthur Carvalho, te faço companhia. Para começar, tem James Morrison, Broken Strings, com a participação de Nelly Furtado.

0: Conecta FM fechando mais uma sequência do Top Conecta com Incognito, Don't You Worry About a Thing, Guilherme Arantes, Boy Meets Girl e Pentatonix.
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5: Mantenha uma alimentação saudável e equilibrada. Ok, é difícil, né, na correria diária se organizar e sempre ter uma alimentação top 10 com um prato colorido, cheio de comidas saudáveis, mas você precisa tentar, viu? Essa dica vai muito além daquela história da busca do corpo perfeito, mas sim de uma saúde equilibrada. O primeiro será consequência do segundo. Então, escolha o que você coloca no seu prato e você não precisa gastar horrores não com isso, tá? Ou montar refeições elaboradas. O bom e velho arroz e feijão em quantidades equilibradas faz aí um bem danado pro seu organismo. Vitaminas, minerais, fibras, aminoácidos com propriedades antioxidantes e muito mais estão inclusos nele.
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0: Conecta a FM dos melhores ouvintes, sempre com o melhor da música para você. Agora tem Marshmallow, Be Kind.

0: Conecta FM no Top Conecta, você conferiu Diana Ross, I'm Coming Out, Post Malone, Olivia Dean e Roxette, Fading Like a Flower.
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4: Certa vez usei das cores de um ambiente para pintar as fotos que fazia. Como é que poderia ser isso? Vocês saberiam me dizer? Muito bem, basta você fazer as fotos em velocidades lentas enquanto se movimenta, ou mesmo enquanto movimenta a câmera. O resultado, com certa experiência, passa a ser razoavelmente previsível no geral, mas surpreendentemente agradável por suas misturas de cores. O que vemos numa fotografia deixou de ser o que era para ser a sua obra, seu olhar, suas apropriações gratuitas da vida. Afinal, você nem precisou pagar nada para obter aquela bela imagem, que um dia, quem sabe, você a venda para decorar uma sala alegre, um quarto carente ou um escritório.
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0: Conecta FM, uma ótima tarde. Continua o Top Conecta com Sam Smith, Diamonds.

0: Conect FM fechando a primeira hora do Top Conecta com Selena Gomez, Back to You, The Hollies, Stop, In the Name of Love, Beyoncé e Lulu Santos.
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2: 5:01.
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5: Em Porto Ferreira, agora. 18 graus.
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0: Conecta a FM dos melhores ouvintes. Uma ótima tarde. Continua o Top Conecta com Morgan Wallen, Wasted on You.

0: Conecta a FM dos melhores ouvintes, fechando mais uma sequência do Top Conecta. Tiago York, chega pra cá. Inexus, By My Side, Carly Rae Jepsen e Queen.
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0: Conecta a FM dos melhores ouvintes. Florida Georgia Line, também Cool in the Gang, Joanna e Kobe Kalei, I Do.
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0: Conecta FM sempre com o melhor da música para você. No Top Conecta Heart, All I Wanna Do Is Make Love to You.

0: Conecta FM fechando mais uma hora do Top Conecta. Imagine Dragons, Demons, Maury Morris e Biquíni Cavadão. E agora você confere o melhor do Flashback com José Luiz.
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2: Agora, a emoção de Gloria Gaynor e o seu eterno Never Can Say Goodbye. Lançado em 74, a música é um hino de superação e preservação e perseverança, capturando a essência da música disco e com uma poderosa voz. Gloria Gaynor faz sucesso. Vamos lá, permita-se ser envolvido por essa energia e deixe todas as preocupações irem embora.

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2: 6:01.
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4: Em Porto Ferreira, agora, 18 graus.
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0: Conecta FM, sempre com o melhor da música para você. No Top Conecta, Leon Rimes, Can't Fight the Moonlight.

0: Conecta FM fechando mais uma sequência do Top Conecta, Supertramp, My Kind of Lady, também Titãs, Kiala Settle e Top Loader.
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4: Faculdade São Leopoldo Mandique e a Saúde.
5: Hoje vamos falar sobre envelhecimento facial. Conforme nos tornamos mais velhos, é comum o surgimento de sinais e marcas faciais causadas pela ação do tempo, exposição solar, estresse do dia a dia, etc. Estes fatores atuam em alterações dos componentes estruturais do rosto, como a diminuição do volume de gordura, perda da elasticidade da pele por falta de colágeno, flacidez muscular e perda de hidratação também. Ortodonticamente e ortopedicamente falando, com a idade chegando, sofremos também com a remodelação e reabsorção óssea e esquelética como um todo. O uso dos preenchedores faciais visam restabelecer uma alteração no volume facial causados pela perda dos coxins e gordura, devolvendo um aspecto mais jovem ao indivíduo. Eu sou o professor de ortodontia Américo Boarini, CRO 38014 da Faculdade São Leopoldo Mandique.
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0: Conecta FM continua o Top Conecta, agora com Alice Merton, Why So Serious?

0: Conecta, a FM dos melhores ouvintes, fechando mais uma sequência do Top Conecta com a Ha, Touch, também Cecília Crowe e Carrie Lucas.
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0: Conecta FM no Top Conecta, somente o melhor da música para você. Desri, You Gotta Be.

0: Conecta FM fechando mais uma hora do Top Conecta com Ava Max, também Cheryl Lynn, Got to Be Real e Michael Bublé. Caroline Arruda trazendo as principais dicas para a sua agenda cultural.
1: Oi, Arthur! Daqui a pouco, às 8 da noite, o Teatro Castro Mendes, em Campinas, recebe o musical Forever Young. A comédia se passa em um retiro para artistas, onde 6 idosos vivem sob o cuidado de uma enfermeira. Mas quando ela não está por perto, tudo vira rock. O espetáculo mostra que juventude é mais uma questão de espírito do que de idade. No elenco estão Carmo Della Vecchia e Vanessa Gerbelli. E se você não conseguir ir hoje, tem uma nova sessão amanhã, no mesmo horário. Os ingressos estão disponíveis em simpla.com.br.
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3: Sete em ponto. Boa noite.
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3: Em Porto Ferreira, agora 18 graus.
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4: Você já foi tomar

0: Espanha para um bom Taná, para um vinho Cabernet Sauvignon chileno. Então, da próxima vez que você quiser maximizar a tua sensação, converse com um especialista, com um sommelier e pergunte a ele: que tipo de taça eu devo tomar esse vinho para ter a melhor sensação com esse vinho? Isso é importante quando você quiser começar a realmente tirar tudo daquele vinho que você decidiu tomar nessa noite. Saúde!
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4: Conecta a FM dos melhores ouvintes. Vamos partindo para a última hora do Top Conecta. E George Harrison, All Those Years Ago.

0: Conecta FM no Top Conecta, um dos grandes sucessos de Carly Simon, You Know What To Do. Também Bruno Mars e George Harrison. Caroline Arruda, trazendo as principais dicas para a sua agenda cultural. Boa noite.
1: Os sucessos do ABBA ganham espaço no palco Teatro J Safra em São Paulo nessa quinta-feira. Com o espetáculo ABBA Essence, o tributo resgata a sonoridade e a energia do quarteto sueco, um dos maiores fenômenos da música pop. No repertório não vão faltar clássicos como Dancing Queen, Mamma Mia, Waterloo e Gimme Gimme Gimme, em uma noite para cantar juntos e relembrar grandes sucessos. Os ingressos variam entre 80 e 140 reais e para não perder o show, basta acessar o site eventim.com.br.
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0: Connect FM e no Top Conecta você conferiu George Ezra, Green Green Grass, Foreigner, High School Musical e The Corrs. E agora, Caroline Arruda, mais uma vez, traz as dicas culturais. Boa noite, Caru.
1: As canções da Legião Urbana ganham uma nova interpretação nessa quinta-feira em São Paulo. A cantora Roberta Campos se apresenta no The Cavern Club em um show especial dedicado à obra de Renato Russo. A apresentação integra as homenagens pelos 30 anos da morte do cantor e reúne clássicos que marcaram o rock brasileiro. Além das músicas da banda, Roberta também vai revisitar sucessos da própria carreira, como De Janeiro a Janeiro e Minha Felicidade. Os ingressos estão à venda pelo site Ticketmaster. master.com.br.
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3: Quando conversamos com alguém, além de procurar passar as nossas ideias de maneira clara, é muito importante manter um clima adequado de sociabilidade. A maneira mais simples, que todos sabemos, é dizer bom dia, boa tarde, por favor, obrigado. São aquelas palavrinhas mágicas que nossos pais nos ensinaram na infância. Mas há muito mais além disso. Uma outra marca de sociabilidade são as formas de tratamento, que mudam muito ao longo da história. Antigamente, os filhos somente se dirigiam aos pais dizendo o senhor, a senhora. Hoje, já não fazem mais isso. Você sabia que o pronome você nasceu como uma marca de distanciamento social? Até o início do século passado, o tratamento informal era tu, mas as mulheres paulistas usavam você, que na época ainda significava vossa mercê. Usavam como marca de distanciamento para dirigir-se a homens que não eram seus maridos ou com quem não tinham intimidade. Com o tempo, esse significado de distanciamento desapareceu e o você substituiu o pronome tu, em qualquer circunstância, bagunçando o nosso sistema pronominal. Tanto é verdade que hoje em dia dizemos coisas como você sabia que eu te amo, misturando tu com você. Ou você diz tu sabias que eu te amo, o que estaria fora de moda. Ou você diz você sabia que eu amo você, mantendo a correção gramatical. Quando se estuda uma língua estrangeira, é importante aprender as marcas sociais mais comuns nessa língua. Senão, você comete uma porção de gafes e passa por uma pessoa mal educada. Por exemplo, quando for pedir uma Coca-Cola nos Estados Unidos ou na Inglaterra, você não diz I want a Coke. Deve dizer May I have a Coke? Sou Antônio Soares Abreu, pesquisador e escritor na área de cognição e linguagem e professor da Faculdade São Leopoldo Mandique.
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0: Conecta FM, uma ótima noite. No Top Conecta, John Secada, Mental Picture.

0: Conecta FM no Top Conecta, somente o melhor da música pra você. Propaganda, Duel, Sabrina Carpenter e John Secada. As principais dicas culturais com Caroline Arruda. Boa noite.
1: Encerrando nossa agenda de hoje, para quem curte a cultura japonesa, Campinas recebe nesse final de semana a Mostra Japão, Festival Japonês. A programação reúne gastronomia típica, oficinas, apresentações artísticas e lojas com produtos japoneses. É uma boa oportunidade para conhecer mais sobre as tradições do país, experimentar novos sabores e, claro, aproveitar o final de semana com a família. A mostra começa nesta sexta-feira às 6 da tarde e continua no sábado e no domingo a partir das 11 da manhã. Na Praça Arautos da Paz, na Vila Nogueira.
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0: Conecta a FM dos melhores ouvintes. E essa foi mais uma edição do Top Conecta. E você conferiu Pet Shop Boys, Domino Dancing, Adele, Chris Norman e Chicago. Baby, what a big surprise. O Top Conecta fica por aqui, mas eu volto daqui a pouco com o especial Conecta.
1: Sete horas e 59 minutos.
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3: Em Porto Ferreira, agora 18 graus.
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0: Foi no aniversário de 16 anos dele, não é, Arthur?
1: Exatamente. Ele ganhou um violão de presente que custou apenas 9 dólares. Mas foi naquele instrumento simples que ele escreveu sua primeira canção e descobriu que tinha algo a dizer ao mundo. Para começar, vamos ouvir uma música que fala justamente sobre essa busca por identidade e o sentimento de não pertencer a lugar nenhum, entre Nova York e Los Angeles.
0: I Am, I Said, no Especial Conecta.
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0: O início de carreira de Neil Diamond não foi fácil. O caminho dele não foi direto para o palco.
1: Longe disso, Neil Diamond frequentou a Universidade de Nova York e estava estudando para ser médico. Faltavam apenas 6 meses para ele se formar em medicina, quando ele tomou uma decisão radical. Largou tudo para aceitar um emprego como compositor na Sunbeam Music Company.
0: Imagina a coragem! Ele trocou a estabilidade da medicina por um salário de $50 por semana para escrever músicas. Mas o talento logo apareceu. Em 1972, ele lançou a canção que vamos ouvir agora, inspirada no segundo momento do concerto para piano número 21 de Mozart, Simplicidade e Genialidade Juntas.
1: Você confere Song Sung Blue.

0: um clássico absoluto e, segundo nossa linha do tempo, no final dos anos 70, Neil já era uma estrela consagrada. Ele tinha deixado aquele escritório pequeno no lendário edifício Brill, em Nova York, para lotar arenas.
1: E mesmo com todo o dinheiro e fama, ele sempre valorizou as coisas simples. A próxima música é a prova disso. Uma letra que diz que dinheiro não traz felicidade e que o amor é melhor quando estamos confortáveis, de preferência usando jeans.
0: Forever in Blue Jeans.

0: Estamos de volta com o Especial Conecta, destacando o Neil Diamond. Mônica, é interessante notar como ele começou compondo para os outros. Você sabia que I'm a Believer, o mega sucesso do Monkees, foi escrito por ele? Then I saw her face.
1: A gente não sabe disso. Ele era uma máquina de hits, mas em meados dos anos 60, quando assinou com a Bang Records, ele começou a provar que sua voz rouca tinha um charme irresistível. Vamos voltar para esta fase inicial com uma música lançada em 1967 que mostra toda a intensidade do jovem Neil.
0: E você confere Girl, You'll Be a Woman Soon.

0: Essa música ganhou até uma nova vida nos anos 90, graças ao filme Pulp Fiction. O cinema sempre gostou de Neil Diamond, mas voltando a 1970, ele lançou um dos seus maiores sucessos comerciais.
1: Essa próxima faixa, Cracklin' Rose, foi o primeiro hit número um dele na Billboard como cantor. A curiosidade é que Cracklin' Rose não é uma mulher, mas sim uma gíria para um tipo de vinho barato que era popular entre tribos nativas canadenses que Neil visitou.
0: Cracklin' Rose.

0: Agora vamos falar um pouco da vida pessoal dele. Neil se casou 3 vezes. O primeiro casamento foi com sua namorada de escola, Jane Posner, com quem teve 2 filhas.
1: Depois, em 1969, ele se casou com Marcia Murphy, uma união que durou 25 anos e lhe deu 2 filhos. É impossível não sentir que muitas de suas baladas românticas refletem esses momentos de amor e, às vezes, de despedida. Vamos desacelerar um pouco com Elegância, de 1979.
0: E você confere September Morn.
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0: Especial conecta com New Diamond. Chegando aos anos 80, New continuou se reinventando. O álbum Hurt Light, em 1982, mostrou um som mais moderno, adaptado àquela época.
1: E a faixa título, que vamos ouvir agora, foi inspirada no filme E.T., o Extraterrestre. New assistiu ao filme e ficou tão emocionado que compôs a canção logo em seguida. É uma música que fala sobre conexões especiais.
0: Hurt Light.

0: Falando em filmes, em 1980 foi o ano em que Neil Diamond decidiu ir para a frente das câmeras. Ele estrelou o filme The Jazz Singer, o cantor de jazz.
1: Foi um projeto ousado. Ele interpretou o filho de um cantor religioso judeu que queria ser astro do rock. Neil aceitou o papel para homenagear seu ídolo de infância, Al Johnson. Embora os críticos de cinema não tenham sido muito gentis, a trilha sonora foi um fenômeno de vendas. Vamos ouvir um dos temas deste filme.
0: E no especial conecta Love on the Rocks. Love on

0: Ainda sobre o filme de Jessinger, ele atuou ao lado de lendas como Laurence Olivier. O filme provou o poder de estrela de Diamond. Arrecadou 3 vezes o custo de produção só por causa dele e da música.
1: E dessa mesma trilha sonora saiu outro sucesso que não pode faltar hoje. Uma balada que mostra a versatilidade vocal dele e que tocou em todas as rádios do mundo. Neil Diamond, Hello Again.

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1: A periodontite é uma infecção bacteriana que acomete os tecidos, ligamentos e osso que envolvem e sustentam os dentes. Nos casos mais graves, podem levar a sangramento, ao amolecimento dos dentes e até a perda óssea. Estudos realizados por pesquisadores da Faculdade São Leopoldo Mandic identificam um composto capaz de combater a inflamação crônica das gengivas. A molécula testada inibe a ação de uma enzima chamada epoxi-hidrolase solúvel e assim o organismo é estimulado a produzir substâncias anti-inflamatórias, entre elas metabólitos de ácidos graxos poliinsaturados, similares às gorduras do tipo ômega presentes em peixes e frutas, como nozes e abacate. Esses mediadores têm alta capacidade de conter inflamações exageradas e estimular a reparação de tecidos danificados do nosso organismo. O conjunto dos dados sugere que a inibição farmacológica da enzima epoxi-hidrolase solúvel previne a perda óssea ao reduzir a grande quantidade de mediadores inflamatórios, estimulando nossas células de defesa, conhecidas como macrófagos, a controlar a inflamação, juntamente com o aumento dos mediadores que induzem o término da resposta inflamatória. Um viva para a ciência e o progresso da sociedade.
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3: Você está no Especial Conecta. Agora, eu tenho uma das melhores histórias sobre o passado de Neil Diamond. Mônica, lembra que falamos que ele cresceu no Brooklyn?
4: Sim, ele estudou na escola secundária Ormond Hall. Sabe quem estudava lá naquela mesma época e cantava com ele no coral da escola? Ninguém menos que Barbara Streisand.
3: Incrível, né? Dois dos maiores nomes da música mundial eram apenas dois adolescentes no mesmo coral. Décadas depois, em 1978, eles se reuniram para gravar esse dueto que se tornou um clássico instantâneo sobre o fim de um relacionamento.
4: You Don't Bring Me Flowers, com Barbara Streisand.

0: Especial Conecta. Agora, vamos voltar lá pro Marco Zero, antes das arenas lotadas, antes dos filmes, em 1966. Neil Diamond lançou seu primeiro sucesso real como cantor.
1: Foi a música que o colocou no mapa, Solitary Man. Ela captura aquela essência do homem solitário, que permeia toda a obra dele. É a raiz de tudo que ouvimos até agora. Neil Diamond, Solitary Man.

0: O nosso especial está chegando ao fim, mas não sem antes celebrar as conquistas desse ícone. Neil Diamond foi introduzido no Rock and Roll Hall of Fame em 2011 e recebeu o prêmio Grammy pelo conjunto da obra em 2018.
1: Em janeiro de 2018, ele fez um anúncio que entristeceu os fãs. Revelou que sofre de doença de Parkinson e, por recomendação médica, se aposentaria das turnês. Mas ele prometeu continuar compondo e gravando enquanto pudesse.
0: A música Play Me, que vamos ouvir agora, é do álbum Moods, um dos álbuns mais vendidos da história.

0: E agora, para encerrar o especial Conecta, nós guardamos o maior hino de todos. Aquela música que não pertence mais só a Neil Diamond, mas ao mundo inteiro.
1: Com certeza, você conhece Sweet Caroline. É aquela canção que toca em estádios de futebol, bares, casamentos e todo mundo canta junto.
0: Mas hoje, para provar que a obra dele atravessa gerações e é sinônimo de festa, nós vamos fechar com uma versão diferente. Escolhemos o remix do DJ Otzi, que transformou esse clássico.
1: Muito obrigado pela companhia, ouvinte, e até o próximo especial Conecta.
0: Até mais, Arthur.
1: Tchau, Mônica. Tchau, pessoal.
0: Sweet Caroline com DJ Otzi fecha o especial Conecta de hoje.

0: 8:58.
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2: Em Porto Ferreira, agora 18 graus.
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0: Está no ar a Voz do Brasil. As notícias do governo federal que movimentaram o país no dia de hoje.
1: Olá, boa noite.
2: Boa noite para você que nos acompanha em todo o país.
1: Quinta-feira, 13 de agosto de 2026.
2: Vamos aos destaques do dia.
1: Brasil registra mais de 62 milhões de empregos formais no mês de junho.
2: Dados são da RAIS, a Relação Anual de Informações Sociais, que é divulgada mensalmente. Graziele Bezerra.
3: Do total de empregos registrados em junho, a maior parte ficou com os trabalhadores seletivos e temporários, responsáveis por 48 milhões de vínculos.
1: Operação Arena. Investigação apura sonegação fiscal e lavagem de dinheiro na exploração de apostas de cota fixa e jogos de azar.
2: São apreendidos bens e valores de até R$1 bilhão. Luana Karen.
4: A investigação identificou indícios de utilização de uma complexa estrutura societária com o objetivo de conferir aparência de legalidade a operações relacionadas à exploração de apostas de cota fixa e de jogos de azar.
1: Já está em funcionamento modalidade de crédito para adimplentes.
2: Estratégia oferece condições mais favoráveis a trabalhar.